0: Olá, boa noite.
1: Boa noite para você que nos acompanha em todo o país.
0: Terça-feira, 26 de maio de 2026.
1: Vamos ao destaque do dia, qualidade de vida.
0: Brasil alcança pela primeira vez patamar mais elevado do índice de desenvolvimento humano.
1: Estudo das Nações Unidas aponta que a educação foi o que mais impulsionou o crescimento. Luana Karen.
2: Na escala que vai de 0 a 1, o país saiu de 0,744 em 2012 para 0,805 em 2024, alcançando o patamar de muito alto desenvolvimento humano.
0: Destaque também para o Bolsa Família, que além da transferência de renda, exige frequência escolar mínima de crianças e adolescentes.
1: Sobre o assunto, vamos conversar ao vivo com o ministro do Desenvolvimento e Assistência Social, Família e Combate à Fome, Wellington Dias.
0: E ainda, Minha Casa Minha Vida.
1: Presidente Lula entrega mais de 500 unidades habitacionais a famílias que vivem em Manaus.
0: Residencial conta com bibliotecas, duas churrasqueiras, centro comunitário, espaços comerciais e quadra poliesportiva.
3: Vamos contratar até o final desse ano 3 milhões de casas para o povo brasileiro.
1: Hoje, na apresentação da Voz do Brasil, Luciana Vasconcelos e Luciano Seixas.
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1: Pela primeira vez, o Brasil atingiu a classificação IDH muito alto na classificação das Nações Unidas.
0: O Índice de Desenvolvimento Humano mede a qualidade de vida da população.
1: Segundo o estudo, políticas como Bolsa Família colaboraram neste avanço.
2: O desenvolvimento humano no Brasil alcançou o maior nível da história, segundo o radar IDHM 2024, divulgado pelo Programa das Nações Unidas para o Desenvolvimento. Na escala que vai de 0 a 1, o país saiu de 0,744 em 2012 para 0,805 em 2024, alcançando o patamar de muito alto desenvolvimento humano. O indicador leva em conta três pilares: educação, renda e expectativa de vida. A educação foi a área que mais avançou. Saltou de 0,679 em 2012 para 0,798 em 2024. O estudo aponta que políticas públicas de transferência de renda, como Bolsa Família, ajudaram a reduzir o trabalho infantil e aumentar a permanência de crianças e adolescentes na escola. Uma realidade próxima da vivida pelo estudante Gabriele Natanael Gomes. Foi o Bolsa Família que permitiu com que ela e os irmãos frequentassem a escola.
4: Meu pai, ele é marceneiro, minha mãe é auxiliar de serviços gerais, eles sempre trabalharam bastante. Com a ajuda desse auxílio, dando suporte a mim e aos meus irmãos matriculados na escola, sendo acompanhados ali nos postos de saúde, eles conseguiram ter mais segurança para trabalhar tranquilos.
2: Em 2012, com a melhoria de renda, a família deixou o Bolsa Família. O pai de Gabriele, o marceneiro Vilmar Manuel Gomes, diz que o cartão do benefício ficou guardado de lembrança.
5: Quando eu comecei a ter a vida melhor, as condições melhor, aí que eu não precisei mais, aí eu fiquei muito feliz de saber que não precisei mais. Essa ajuda já ia passar para outra pessoa.
2: Os dados mostram também redução das desigualdades raciais. Nos últimos 13 anos, o desenvolvimento humano da população negra cresceu em ritmo quase duas vezes maior que o da população branca. Mesmo assim, a diferença ainda existe. Enquanto a população branca chegou ao índice de 0,851, a população negra alcançou 0,774. O ministro-chefe da Secretaria-Geral da Presidência da República, Guilherme Boulos, destacou que é responsabilidade do governo avançar ainda mais.
6: O abismo que separa a renda média da pessoa branca e da pessoa negra, ele é menor, mas ele ainda existe. O abismo que separa a renda masculina da renda feminina, ele é menor, mas ele ainda existe. A gente também tem consciência da responsabilidade de que a gente precisa avançar mais.
2: Em uma rede social, o presidente Lula destacou que o resultado não é coincidência, mas reflexo de escolhas políticas consistentes e coordenadas. E disse que ainda há um longo caminho pela frente, com desigualdades regionais, de gênero e de raça, que precisam ser superadas. Reportagem Luana Karen.
0: E o ministro do Desenvolvimento e Assistência Social, Família e Combate à Fome, Wellington Dias, está conosco aqui no estúdio da Voz do Brasil para comentar esses dados e falar mais sobre o Bolsa Família. Boa noite, ministro.
7: Boa noite, Luciana, a você e todo o Brasil.
0: Ministro, como nós ouvimos na reportagem, em 2024 o Brasil atingiu o melhor patamar de desenvolvimento humano da história e a melhora na educação foi o que puxou esse índice para cima. As contrapartidas do Bolsa Família, que obrigam a manter crianças na escola, têm a ver com esse resultado?
7: Tudo a ver. Veja que a transferência de renda, o Bolsa Família, ele não é só transferência de renda. Ele é um programa que coloca como condicionalidade o cuidado primeiro com a saúde, ou seja, queremos um brasileiro, uma brasileira saudáveis. Então, se recebe aqui o Bolsa Família, mas aqui a gestante tem que acompanhar ali toda a fase da gestação, os exames, a criança quando nasce também ali tem todos os cuidados, vacinas, e é integrado com a educação. A educação como grande alicerce para interromper uma história de vulnerabilidade, de pobreza na família. Então, quando a pessoa está recebendo o Bolsa Família, ali as crianças estão matriculadas, acompanhamos a frequência à aula, a aprovação, agora o pé de meia que ajuda a reforçar mais ainda esse trabalho, e veja o resultado. Todo ano a gente comemora uma média de 1 milhão e 300 mil pessoas que são do Bolsa Família e que termina uma qualificação para ter uma profissão. É um Pronatec, é um curso técnico, é o Acredita, que agora a gente está trabalhando, é um curso superior e, é claro, aqui é uma porta larga para a superação da pobreza. Mas eu queria registrar esse feito, ele é histórico. Eu sou da geração, eu tenho mais de 60 anos, eu sou da geração que viveu o Brasil subdesenvolvido, um país subdesenvolvido. Depois alcançamos já ali no primeiro mandato do presidente Lula, segundo, numa estratégia extraordinária, já ali no primeiro mandato da presidenta Dilma, o Brasil como um país em desenvolvimento. Nós tínhamos alcançado o IDH 07. E agora entramos no clube dos países, não é, com o IDH muito alto IDH. É o patamar de países da Europa, é o patamar de países da América do Norte, ou seja, é um clube, não é, infelizmente, que não são de muitos países. Mas o Brasil deixa de ser só aquela grande economia, aquele grande produtor de agricultura, e melhora a desigualdade. Como disse o presidente Lula, ainda temos que encarar a desigualdade regional. Por isso que essa divulgação da ONU, através do PNUD, ela também nos traz um dado bom, que é o IDHM, que é uma medição por município. E aqui permite a gente trabalhar por município, por região do Brasil, não é, cuidar da população, não é, como a população de negra e negros, a população de indígenas, ou seja, e com isso alcançar uma igualdade mais completa.
0: É aproveitar esses dados, então, ministro, para poder fazer políticas públicas mais direcionadas?
7: Sim, o Brasil ele tem muita eficiência em tirar pessoas e famílias da fome, da pobreza, e agora a gente tem uma condição de um passo novo. Como é que, por exemplo, o IDH muito elevado, Distrito Federal, mas como é que a gente olha para várias regiões do Distrito Federal, como o Sol Nascente, né? Como é que a gente olha o estado do Pará, cresceu, mas como é que a gente olha ali para o arquipélago de Marajó? Os três estados que tiveram melhor crescimento, né? O meu Piauí, não é, que tem uma história extraordinária, Rio Grande do Norte, Alagoas, tiveram um crescimento muito alto. O Piauí, por exemplo, tinha um índice de desenvolvimento humano no começo desse século, 2002, 2003, 0,4. Muito baixo desenvolvimento. E passou para baixo desenvolvimento, 0,5, 0,6, médio desenvolvimento, agora alcançamos 0,74, quase 0,75, né, já nos aproximando, não é, da média nacional. Então, isso por quê? Porque melhor educação era a pior em educação. Hoje o quarto melhor em educação. Então, melhora a renda, melhora a expectativa de vida. E eu digo que com essa forma como o Brasil, o governo do Brasil, com o presidente Lula trabalha, de um lado, tirar da fome, mas superar a pobreza, garantir investimentos, habitação. Ele está entregando casas em Manaus. Significa alguém que pagava o aluguel, ganha um salário mínimo, mas aí paga a metade é para pagar o aluguel. Aquela família fica na pobreza. Então, a necessidade de alcançar várias necessidades do ser humano, e é isso que o projeto do Brasil está trabalhando.
1: Ministro, nós temos aqui dois depoimentos de pessoas que já receberam Bolsa Família e saíram do programa. A primeira é a Stephanie de Mello Oliveira, de Rio Branco, no Acre. Ela conseguiu um emprego com carteira assinada, passou um ano dentro da regra de proteção do programa, né, antes de sair. Vamos ouvir a Stephanie.
8: É o meu primeiro emprego de carteira assinada, né? Mas já trabalhava em outros lugares, né? Tipo, faxina, diária. Logo quando eu comecei a trabalhar, né, ainda recebia, né, 650. Aí demorou, acho que assim, uns 4 meses, baixou o valor, né? Foi para 325. Aí recebi uma mensagem, né, do governo que eu ia receber esse valor durante 12 meses. Que quando foi o mês passado, foi suspendido, assim como falaram, né? Quando eu não trabalhava, era só o Bolsa Família.
1: E a gente tem também a Lilian Pinheiro, que ela é empreendedora. Atualmente ela tem um salão em Pernambuco, participou do programa Acredita no Primeiro Passo para conseguir melhorar o negócio. Hoje ela também dá cursos para outras mulheres. Vamos ouvir a história da Lilian.
9: Quando a maternidade chegou na minha filha, eu fiz uma escolha de fazer um curso para cuidar dela. Nesse tempo, eu fui contemplada pelo Cade Único para receber o Bolsa Família. Fiz a inscrição para se tornar cabeleireira. E aí, depois disso, eu não parei mais. Eu só comecei a investir dentro do meu espaço. Eu tinha apenas uma cadeira na garagem da minha casa e o tanque. Foi quando também eu conheci o Banco do Nordeste, onde formamos um grupo e participamos do programa Crédito Amigo. Lembro que eu comprei produtos para dentro do meu salão. E daí, essa parceria ela só foi dando continuidade, né? E hoje me tornei especialista em cachos.
1: Pois é, ministro, tanto o encaminhamento para o emprego quanto o estímulo ao empreendedorismo fazem parte aí dos eixos de mobilidade social que estão ligados ao programa de transferência de renda. Explica melhor para os ouvintes como é que funcionam esses mecanismos.
7: Olha, primeiro, nós criamos aí por uma iniciativa do presidente Lula uma mudança que estimula, né, o trabalho, o emprego, o empreendedorismo, o cooperativismo. Veja já na fala, não é, da Gabriela, e falando inclusive do Vilmar, né, o pai dela, que a partir do Bolsa Família ela pôde estudar, pôde crescer, né, o pai também, e isso é extraordinário. A Stephanie, né, que exato, coloca aí sobre a parte do emprego. Veja, a gente criou, tinha um medo de assinar carteira, porque senão ia perder benefício. E a gente criou uma regra de proteção, onde quando alguém vai para o emprego, ali ela não sai do Bolsa Família. A gente mede a renda. Mede a renda. A renda precisa alcançar R$ 706 per capita acima desse valor para poder sair de vez do Bolsa Família. E uma família de 5 pessoas tem que ter uma renda de R$ 3.530 na família para poder sair do Bolsa Família. Sai do Bolsa Família, mas não sai do cadastro. Quando perde o emprego, volta de novo para o Bolsa Família. O outro foi a regra de proteção, como disse aí a Stephanie, que ela vai para o emprego, passa a ganhar. Ela ultrapassou a chamada linha da pobreza. Mas ainda assim, a gente deixa por 12 meses. Ela permanece por 12 meses. Esse emprego é para valer, né? Ou é aquele emprego temporário? Então a gente aguarda para ver o que acontece. E ela recebe ali o valor do benefício mais o salário. né, como ela disse, acumula. Então, isso foi uma diferença muito grande na área do emprego. Veja que o Brasil segue crescendo, graças a Deus, 5 milhões e 300 mil novos empregos desde janeiro de 2023, neste mandato do presidente Lula, e destes empregos, 90% é o povo do Cadastro Único Social. É, o povo do Bolsa Família, não é? Grande parte dos empregos. Agora, também o empreendedorismo. O exemplo aí da Lilian, né, que montou lá grande parte dos empregos. Agora, também o empreendedorismo. O exemplo aí da Lilian, né, que

0: ou recebendo 100% ou recebendo a metade, porque está na regra de proteção. Então, eu quero acreditar no campo, um outro caminho, o cooperativismo. Né? O cooperativismo. A gente, inclusive, está premiando as empresas que mais empregaram o povo do Bolsa Família, não é? Premiando as cooperativas que mais estão ajudando as pessoas a superarem a pobreza. Eu digo que esse caminho do Brasil é tão extraordinário que são 142 países que já acompanham esse modelo do Brasil.
1: Ministro, para a gente finalizar, que a gente tem só um minutinho, o Ministério reformulou o aplicativo e o site do Bolsa Família. Vamos chamar as pessoas agora para ver esse site, esse aplicativo. O que, que tem de novo?
0: Olha, de novo é mais humanização. Ou seja, através do celular, através de um aplicativo, a pessoa vai poder, por exemplo, eu quero atualizar o cadastro, bloqueou meu Bolsa Família. O que, que aconteceu? Vai lá no aplicativo e você, inclusive, já resolve. Bloqueou porque não tomou a vacina. Não é? Bloqueou porque o filho não está matriculado. Ou seja, ali ele já sabe, é uma linha direta. E mais, abre porta o aplicativo para todos os programas que estão integrados ao Cadastro Único Social. Não é só o Bolsa Família, não é só o BPC. Tem o Pé de Meia, Farmácia Popular, Gás do Povo, Luz do Povo, agora o programa Minha Casa Minha Vida, Melhoria Habitacional, Pronaf, ou seja, tem 56 programas. É uma porta da dignidade, como diz o presidente Lula. Então, eu fico muito feliz de ver o Brasil, de um lado, no top 10 dos países, né, que mais desenvolvidos do mundo, e também, é claro, a importância do social, o desenvolvimento social como parte estratégica do próprio desenvolvimento econômico. Isso é potente.
2: Muito bem, nós conversamos com o ministro do Desenvolvimento e Assistência Social, Família e Combate à Fome, Wellington Dias. Muito obrigado, ministro, pela entrevista aqui à Voz do Brasil.
0: Olha, eu que agradeço e, se Deus quiser, vamos voltar para dar boas notícias para o Brasil. O Brasil melhorando, o Brasil crescendo.
1: Olha. E hoje o presidente Lula entregou mais de 500 moradias do programa Minha Casa Minha Vida em Manaus.
2: Além do condomínio contar com área comunitária, ele ainda possui escolas e posto de saúde próximos.
3: Dona Aldenora Gomes Brito mal conseguiu aguentar a emoção. Ela é uma das beneficiadas com um apartamento no residencial Morar Melhor em Manaus. A casa própria era o sonho de uma vida inteira.
4: Muito obrigado por essa chave. E hoje esse sonho está sendo realizado. Ganhei meu apartamento completo.
3: Nesta terça-feira foram entregues 576 moradias que vão abrigar pelo menos 2.300 pessoas no residencial Morar Melhor 13, 14 e 15, localizado no bairro Tarumã Açu. As unidades têm cerca de 50 metros quadrados de área privativa e seguem os novos padrões do Minha Casa Minha Vida, com varanda e espaço para convivência, que incluem 3 bibliotecas, churrasqueiras, centro comunitário, área comercial e quadra poliesportiva. O empreendimento recebeu 92 milhões de reais em investimentos do Fundo de Arrendamento Residencial. O presidente Lula falou sobre a retomada e o alcance histórico do programa Minha Casa Minha Vida.
5: Tem gente que nunca tinha tomado banho no chuveiro. Tem gente que não sabia o que era uma pia ou lavar um prato numa torneira. E isso é desumano num país que tem todo o potencial de fazer casa para todo mundo. Está na Constituição brasileira que casa é um direito de todo e qualquer cidadão e nós temos apenas que cumprir a Constituição. Por isso, nós criamos o Minha Casa Minha Vida. Vamos contratar até o final desse ano 3 milhões de casas para o povo brasileiro.
3: O presidente Lula também defendeu o fim da escala 6x1.
5: E ontem, no Congresso Nacional, nós fizemos um acordo com o presidente da Câmara e nós vamos acabar com a escala 6x1. O povo vai trabalhar 5 dias e vai poder descansar 2.
3: A entrega do condomínio foi feita com toda a infraestrutura, que inclui água, esgoto, iluminação pública, energia elétrica, pavimentação e drenagem. E o entorno do residencial Morar Melhor

0: ainda conta com creche, escolas e posto de saúde. De Manaus, no Amazonas, Luciana Colares de Holanda.
1: O programa Move Brasil, táxis e aplicativos já está com os recursos garantidos.
2: Uma medida provisória foi publicada hoje, destinando 30 bilhões de reais para o financiamento de carros novos em condições especiais.
1: Os contratos de financiamento serão feitos no mês de junho.
3: Foi publicada nesta terça-feira a medida provisória que abre crédito extraordinário de 30 bilhões de reais para compra de veículos por motoristas de táxi e de aplicativo. A iniciativa faz parte do programa Move Brasil, lançado no dia 19 de maio pelo governo federal. E o objetivo é ampliar o acesso ao financiamento de automóveis voltados ao transporte individual de passageiros. Em uma visita a uma concessionária de carros elétricos em Brasília, o vice-presidente Geraldo Alckmin afirmou que há uma enorme procura pelo novo programa. Segundo ele, as mulheres terão ainda mais redução na taxa de juros dos financiamentos, porque o governo quer estimular que elas ganhem espaço no setor.
4: Há um estímulo para as mulheres, porque há uma procura grande das mulheres para motorista de aplicativo ou taxista, seja mulher. Então a gente quer estimular que mais mulheres venham participar como motoristas de aplicativo ou táxi.
3: O Move Brasil vai financiar automóveis novos de até R$150 mil, que façam parte da lista de veículos habilitados no programa Mover, permitindo apenas modelos considerados sustentáveis. O vice-presidente destacou ainda que o programa já possui uma linha de financiamento para caminhões e ônibus.
4: Há um segundo programa para caminhões e ônibus de 21,1 bilhões de crédito. Foi incluído neste programa também os implementos rodoviários. E isso vai ajudar muito na logística do Brasil, melhorar a produtividade.
3: Podem participar do novo programa motoristas de aplicativos com cadastro ativo há pelo menos 12 meses, que tenham realizado ao menos 100 corridas nesse período na mesma plataforma, além de taxistas registrados e em atividade. Para se habilitar, o motorista precisa preencher cadastro na plataforma gov.br/movebrasil. A partir do dia 18 de junho, quem recebeu a confirmação de participação no programa poderá procurar as concessionárias e instituições financeiras para análise de crédito. Reportagem Gabriela Noronha.
2: A semaglutida sintética, um medicamento usado para diabetes e para perda de peso, poderá ser produzida no Brasil.
1: O Ozyv, medicamento conhecido como caneta emagrecedora, usa o mesmo princípio ativo do Ozempic.
2: O ministro da Saúde, Alexandre Padilha, afirmou que o Brasil vai se beneficiar com essa produção. E o governo já estuda como será o uso pelo Sistema Único de Saúde.
5: Vai produzir aqui no Brasil. Então isso significa derrubar o preço, você começa a ter uma concorrência maior. Significa medicamento com segurança, porque foi avaliado tecnicamente pela Anvisa, e significa geração de emprego e renda aqui no Brasil. Nós vamos começar um protocolo no SUS para avaliar como utilizar essas medicações no Sistema Único de Saúde.
1: Essas foram as notícias do Governo do Brasil.
2: Uma realização da Secretaria de Comunicação Social da Presidência da República.
1: Com produção da empresa Brasil de Comunicação.
2: Fique agora com as notícias do Poder Judiciário e do Congresso Nacional.
1: Boa noite.
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8: CNJ aprova contra-cheque único para cumprimento de decisões do STF sobre salários de magistrados.
9: Primeira turma do Supremo mantém decisão que determinou o fim da aposentadoria compulsória remunerada como penalidade máxima imposta a juízes.
8: STJ suspende liminar e mantém concurso do Ministério Público de Mato Grosso com provas em Cuiabá e São Paulo.
9: Boa noite, eu sou Marcela Luiza.
8: Eu sou Walter Lima.
9: O Conselho Nacional de Justiça aprovou hoje, por unanimidade, contra-cheque único para magistrados do país para cumprir decisões do STF sobre verbas indenizatórias.
8: A resolução é da relatoria do presidente do CNJ e do STF, ministro Edson Fachin. Carolina Chaves.
10: Para Fachin, a medida tem como objetivo ampliar a fiscalização dos pagamentos a magistrados.
11: Um contra-cheque por magistrado. Afinal, o que se paga com dinheiro público não pode se esconder em múltiplas folhas. E nesse sentido, o contra-cheque único permitirá uma maior transparência de todos os recebimentos.
10: Com essa resolução, cada magistrado só poderá receber um único documento com detalhamento de salário e de verbas indenizatórias, sem uso de folhas suplementares. O contra-cheque único vai deixar explícito o valor efetivamente pago na conta de cada magistrado.
9: Mantida a decisão que determinou o fim da aposentadoria compulsória remunerada como penalidade máxima imposta a juízes.
8: O entendimento é da primeira turma do Supremo Tribunal Federal. Marta Ferreira.
12: Em março deste ano, o ministro Flávio Dino, relator do caso, determinou que o Conselho Nacional de Justiça deverá aplicar a perda do cargo de magistrado e a consequente perda de salário como a maior punição por violações disciplinares. Segundo ele, infrações graves devem ser punidas com a perda do cargo, de acordo com a interpretação da reforma da Previdência promovida pela Emenda Constitucional 103 de 2019. A decisão foi contestada e analisada pela primeira turma do Supremo. A primeira turma, então, negou provimento ao recurso e, com isso, fica mantida a decisão que afastou a aposentadoria compulsória remunerada como sanção disciplinar máxima aplicável a magistrados.
9: Presidente do STJ suspende efeitos de liminar que havia paralisado o concurso público para promotor de justiça substituto do Ministério Público de Mato Grosso.
8: O edital prevê a aplicação da prova objetiva em Cuiabá e São Paulo no dia 14 de junho. Fátima Uchoa.
13: Um candidato impetrou mandado de segurança alegando, entre outros pontos, violação do princípio da isonomia por suposta desigualdade entre candidatos de diferentes regiões do país. O Tribunal de Justiça de Mato Grosso concedeu a liminar, mas o presidente do STJ, ministro Herman Benjamin, destacou que o adiamento repentino da prova, além de causar prejuízos aos candidatos já inscritos, comprometeria o cronograma do concurso, obrigaria a administração a reorganizar todas as etapas do certame e retardaria a recomposição do quadro funcional do Ministério Público Estadual. Com a suspensão da liminar, fica mantida a prova objetiva para 14 de junho, tanto na capital mato-grossense quanto na capital paulista.
9: Entrou em vigor a nova regra que obriga empresas a prevenir riscos à saúde mental no ambiente de trabalho.
8: A atualização da norma regulamentadora 1 passa a incluir os riscos psicossociais no gerenciamento das empresas. Anderson Conrado.
14: A partir de agora, empresas e órgãos públicos terão de identificar e controlar situações que possam afetar a saúde mental dos trabalhadores. Entre os fatores estão assédio, pressão excessiva por metas, jornadas prolongadas e sobrecarga no trabalho. Para a Justiça do Trabalho, a nova norma reforça a importância da prevenção e da criação de ambientes de trabalho mais saudáveis.
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9: Uma boa noite.
8: E até amanhã.
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16: Eu sou Paula Groba.
17: E eu sou Humberto Pinheiro.
16: E estes são os destaques de hoje do Jornal do Senado, que começa agora.
17: Aprovada a medida provisória que garante reajuste de 5,4% no piso salarial de professores da educação básica.
18: Avança projeto que limita bloqueios de repasses federais a estados e municípios.
17: Comissão aprova a convocação de presidente do Banco de Brasília para explicar operações com o Banco Master.
1: Boa noite.
2: Boa noite.
1: Uma vitória para a educação. O Senado aprovou a medida provisória que prevê aumento de 5,4% no piso salarial dos professores da educação básica. O texto fixa o valor de 2026 em R$ 5.130,63.
17: A proposta busca dar mais segurança aos educadores e reforçar a valorização da carreira docente em todo o país. Mais informações com o repórter Pedro Pincer.
19: O Senado aprovou uma medida provisória que determina piso salarial de R$ 5.130,63 para os professores da educação básica pública em 2026, um reajuste de 5,4% em relação ao piso anterior. De acordo com a medida, o reajuste passará a considerar a inflação do ano anterior, medida pelo INPC, somada a 50% da média de crescimento das receitas do Fundeb nos 5 anos anteriores. A relatora, senadora professora Dorinha Seabra, do União do Tocantins, destacou a importância de valorizar o trabalho dos docentes.
20: Esse é o nosso apelo para que, a partir do piso, as carreiras sejam reorganizadas nos diferentes municípios brasileiros e nossos estados.
19: Se aplicada por todos os entes federativos, a nova regra deve gerar um impacto de R$ 6,4 bilhões em 2026. As receitas do Fundeb, que financiam 70% dos salários dos professores, cresceram 120% em termos reais entre 2020 e 2026. O texto segue agora para a sanção presidencial.
1: E a proteção às mulheres vítimas de violência doméstica foi ampliada. O plenário aprovou uma proposta que dá mais tempo para que elas denunciem os agressores.
17: O projeto aprovado hoje aumenta de 6 meses para 1 ano o prazo para a apresentação de queixa ou representação criminal, reconhecendo as dificuldades enfrentadas por muitas vítimas para romper o ciclo da violência. O repórter Alexandre Campos tem os detalhes.
21: A senadora professora Dorinha Seabra, do União do Tocantins, que foi relatora da proposta na Comissão de Constituição e Justiça, lembrou que muitas vezes a vítima tem laços afetivos com o agressor. Por isso, o tempo maior para apresentar a queixa é necessário para que ela vença o medo e tome a iniciativa de buscar a ação do poder público.
22: Nós lutamos o tempo todo, evitando situações que possam ser utilizadas como estratégias para tirar o direito da mulher ou deter a justiça instalada numa situação de violência.
21: Opinião semelhante tem a senadora Damares Alves, do Republicanos do Distrito Federal, relatora do projeto na Comissão de Direitos Humanos.
23: Essa mulher, quando está se sentindo mais segura, às vezes num novo emprego, numa nova casa, ela vai ter maturidade, equilíbrio para fazer a denúncia. Então, a gente precisa estender esse espaço, esse tempo, para que ela faça a denúncia da violência.
21: Nos casos de ação penal pública, quando o Ministério Público não oferecer a denúncia, a vítima também passa a ter o direito de queixa ou representação contra o autor do crime no prazo de 12 meses. O projeto segue para a sanção presidencial.
1: O senador Eduardo Girão, do Novo do Ceará, defendeu a regulamentação do ensino domiciliar na educação básica, o homeschooling. Ele criticou a condenação de um casal em São Paulo por abandono intelectual e afirmou que a falta de regras claras gera insegurança jurídica para as famílias.
17: Girão também argumentou que o ensino em casa pode ser necessário para crianças com autismo, depressão, transtornos de aprendizagem ou vítimas de bullying.
24: Defender o homeschooling não significa absolutamente atacar a escola tradicional. Significa reconhecer que nenhuma sociedade livre pode impor um único modelo educacional para todas as famílias e para todas as crianças.
1: Na mesma linha, o senador Hermes Klan, do PL de Santa Catarina, cobrou a votação do projeto que regulamenta o ensino domiciliar na educação básica. Segundo ele, a proposta garante segurança jurídica, fiscalização e transparência para o homeschooling, além de equilibrar a liberdade das famílias com o dever
0: do Estado de garantir a educação.
17: Klan também criticou a demora do Senado em analisar o texto aprovado pela Câmara em 2022.
3: Preserva o interesse público na qualidade pedagógica e na proteção contra abusos e no desenvolvimento integral da criança. O projeto chegou ao Senado Federal em 2022. Já deveria ter sido submetido à deliberação final desta Casa.
0: A Comissão de Assuntos Econômicos do Senado aprovou a convocação do presidente do Banco de Brasília, Nelson Antônio de Souza, para explicar as operações realizadas com o Banco Master. O depoimento deve ocorrer na próxima terça-feira. A decisão foi tomada após o presidente da CAIS, senador Renan Calheiros, do MDB de Alagoas, afirmar que o dirigente do BRB condicionou a ida ao Senado à publicação do balanço financeiro do banco.
17: O pedido de convocação foi apresentado pela senadora Damares Alves, do Republicanos do Distrito Federal, que cobra esclarecimentos sobre as operações e os impactos financeiros envolvendo o Banco Master.
0: Hoje, a comissão também aprovou um projeto que obriga a Comissão de Valores Mobiliários a apresentar todo semestre um relatório sobre a sua atuação. O projeto ainda aguarda votação em turno suplementar. Durante a votação, o caso do Banco Master foi citado pelos senadores Jaime Bagatoli, do PL de Rondônia, e Damares Alves, do Republicanos do Distrito Federal.
4: Senadora Tereza Cristina, se nós tivéssemos uma CVM, ele estivesse fiscalizando, nós não tínhamos chegado nessa situação que o Banco Master chegou.
5: Somos o órgão fiscalizador e essa comissão é órgão fiscalizador. E a CVM não compartilhava informações com a gente. Eu tenho certeza que se nós tivéssemos, como cai nessa questão do Banco Master, sido acionados institucionalmente, nós teríamos feito alguma coisa.
17: Avançou no Senado o projeto que limita o bloqueio de recursos dos fundos de participação dos municípios e dos estados.
0: A proposta aprovada na Comissão de Desenvolvimento Regional busca a liberação desses recursos para setores essenciais, especialmente nas cidades pequenas. Repórter Patrícia Oliveira.
6: Para pagar dívidas previdenciárias, a União poderá reter no máximo 5% de cada parcela dos fundos de participação dos municípios e dos estados. A proposta do senador Rogério Carvalho, do PT de Sergipe, busca evitar que o bloqueio desses repasses federais afete principalmente cidades com até 50 mil habitantes e comprometam áreas como saúde, educação e infraestrutura. Segundo o relatório da senadora professora Dorinha Seabra, do União do Tocantins, para cerca de um quarto dos municípios brasileiros, essas retenções variam entre 5 bilhões e 7 bilhões de reais por ano.
25: Ao estabelecer o teto de 5%, a proposta alinha a regularização das dívidas previdenciárias com a capacidade financeira dos estados e municípios.
6: A proposta altera a Lei do Custeio da Seguridade Social e segue agora para a decisão final na Comissão de Assuntos Econômicos.
17: E os Centros Federais de Educação Tecnológica de Minas Gerais e do Rio de Janeiro podem se transformar em universidades tecnológicas federais.
0: É o que define uma proposta aprovada pela Comissão de Educação do Senado, que seguiu para análise do plenário. Repórter Rodrigo Rezende.
26: A mudança na estrutura acadêmica dos Cefetes Mineiro e Fluminense foi aprovada pela Comissão de Educação do Senado. O relator da proposta, senador Camilo Santana, do PT do Ceará, ressaltou que essas instituições sofreram transformações significativas nos últimos anos e, por isso, merecem a mudança.
27: Ao longo das últimas décadas, ambas ampliaram significativamente sua atuação na educação superior, na pós-graduação e na pesquisa aplicada, assumindo perfil acadêmico compatível com o modelo de universidades tecnológicas federais.
26: Conrado Rodrigues, vice-diretor-geral do Cefet de Minas Gerais, explicou como a mudança impacta a organização dos centros de ensino.
28: Ele faz com que os dois Cefetes deixem de fazer parte da matriz orçamentária da Secretaria de Educação Tecnológica, CETEC, passe a fazer parte da matriz orçamentária da Secretaria de Ensino Superior, a SESU, o que é uma matriz orçamentária mais compatível com o que as duas instituições são.
26: Além das sedes nas capitais de Minas e do Rio, os Cefetes possuem diversas unidades em cidades do interior, que seriam transformadas em campus das novas universidades. O projeto segue para análise do plenário do Senado.
17: Com edição de Paula Groba e trabalhos técnicos de Eliseu Caires, o Jornal do Senado fica por aqui. Acompanhe agora as notícias da Câmara dos Deputados. Boa noite.
0: Boa noite e até amanhã.
7: 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Câmara dos Deputados. Proposta disponibiliza recursos para ações contra alagamento nas cidades.
8: Avança enquadramento da profissão de vigilante como atividade de risco.
7: Deputados opinam sobre projeto que reduz a jornada de trabalho semanal.
9: Boa noite. Pastor Henrique Vieira, do pessoal do Rio de Janeiro, sustenta que interesses econômicos estariam atrasando o fim da escala 6x1. Segundo o deputado, a mobilização popular e o apoio do governo federal fortalecem o debate sobre redução da jornada sem corte salarial.
7: Pastor Henrique Vieira defende a aprovação da proposta, argumentando que a mudança é necessária para melhorar o cotidiano dos trabalhadores. O parlamentar menciona relatos de exaustão física e emocional, especialmente entre mulheres e mães solo.
9: Nilton Tato, do PT de São Paulo, critica a resistência de parte do Congresso ao fim da escala 6x1. O parlamentar acredita que a redução da carga horária sem diminuição salarial pode estimular a geração de empregos e movimentar a economia.
7: Para Nilton Tato, a Câmara pode dar um passo histórico na construção de uma legislação que traga mais qualidade de vida para os trabalhadores. Ele afirma que a alteração do regime laboral vai permitir mais tempo para descanso, convivência familiar, lazer e cuidados pessoais.
9: Luiz Lima, do Novo, do Rio de Janeiro, manifesta preocupação com a proposta que acaba com a jornada de trabalho 6x1. Embora reconheça que o novo modelo possa trazer benefícios ao trabalhador, o deputado critica o impedimento legal para o exercício de atividades no sexto dia da semana.
7: Na visão de Luiz Lima, a medida interfere na liberdade individual e prejudica diretamente cerca de 10 milhões de trabalhadores comissionados como vendedores. O parlamentar defende que o Congresso preserve a possibilidade de complementação da renda familiar.
9: Tadeu Venere, do PT do Paraná, demonstrou sua surpresa com a postura de deputados que usam a tribuna para criticar o projeto que reduz a jornada de trabalho no país.
7: Na avaliação do parlamentar, mais do que meritória, a proposta é justa e vai trazer dignidade ao trabalhador com tempo para o descanso, lazer e convívio familiar. Para Tadeu Venere, o regime de escravidão imposto por uma jornada exaustiva e mão de obra quase gratuita ficou no passado.
9: Patrus Ananias, do PT de Minas Gerais, também condena os críticos da redução da jornada de trabalho. O parlamentar afirmou que resistência à proposta demonstra o posicionamento daqueles que ainda estão presos ao passado e usam hoje os mesmos argumentos impostos à época da escravidão.
7: Patrus Ananias também parabenizou os empresários brasileiros comprometidos com o bem-estar do trabalhador. Segundo o parlamentar, 5 dias de trabalho e 2 de descanso vão promover o avanço para toda a sociedade brasileira, longe do coronelismo do passado.
9: Murilo Gouveia, do PSDB Fluminense, também defendeu a redução da jornada de trabalho no país. Na avaliação dele, é preciso garantir aos trabalhadores um equilíbrio entre as atividades laborais e a sua vida pessoal.
7: O parlamentar assegurou que a redução nos dias de trabalho vai criar um ambiente mais produtivo e digno ao trabalhador. Hoje, na visão de Murilo Gouveia, os dias exigidos são penosos aos trabalhadores, restringindo momentos de descanso e de cuidado da própria saúde.
9: Helder Salomão, do PT do Espírito Santo, aponta que o relatório da Comissão Especial da PEC do fim da escala 6x1 prevê uma transição da jornada semanal, com redução para 40 horas após 12 meses de vigência da lei. Ele lamenta pedido de vista que adiou a votação da matéria.
7: Helder Salomão defende a aprovação da proposta como forma de garantir 2 dias de descanso aos trabalhadores brasileiros. Ele argumenta que jornadas excessivas aumentam o risco de adoecimento, reduzem a produtividade e prejudicam a convivência familiar.
9: Sérgio Turra, do PP do Rio Grande do Sul, critica o fim da escala 6x1 sem período de transição. O congressista avalia que a mudança, sem uma fase de adequação mais longa, pode prejudicar trabalhadores de menor renda e elevar custos para setores mais vulneráveis da economia.
7: Sérgio Turra pede que o Congresso discuta por mais tempo a redução da jornada semanal, levando em conta as diferenças entre grandes empresas e pequenos negócios. Ele avalia que medidas adotadas sem cautela podem ampliar a informalidade em vez de garantir empregos protegidos.
9: E o relatório sobre a jornada de trabalho pode ser votado ainda esta semana na comissão especial que analisa o tema. O relator propõe o fim da escala 6x1 com 40 horas semanais e transição de 14 meses.
7: O repórter Murilo Souza tem mais informações sobre o texto.
10: O relator da Comissão Especial da Câmara dos Deputados sobre o fim da escala 6x1, deputado Léo Prates, do Republicanos da Bahia, apresentou nesta segunda-feira seu parecer recomendando a redução da jornada de trabalho no país para 40 horas semanais, sem redução salarial e com 2 dias de descanso por semana. um deles preferencialmente aos domingos. A medida está prevista em uma proposta de emenda à Constituição que deverá ser votada pelo colegiado na próxima quarta-feira e, em seguida, pelo plenário da Câmara, antes de seguir para o Senado. Um pedido de vista adiou a votação da PEC na comissão especial nesta segunda-feira. Pela proposta, 60 dias após a promulgação da nova emenda constitucional, o limite da jornada de trabalho cai para 42 horas semanais, já com repouso remunerado de 2 dias por semana. 12 meses após essa etapa, o limite será fixado definitivamente em 40 horas semanais. O texto é a versão do relator para 2 propostas de emenda à Constituição que previam a redução de jornada de trabalho no país para 36 horas semanais. No parecer, Prates argumenta que a transição para 36 horas semanais deve ser gradual e apoiada por políticas públicas, negociação coletiva e incentivo à produtividade.
2: Com a implementação progressiva, estamos permitindo que as empresas e setores planejem os investimentos em tecnologia e na reorganização operacional, em vez de recorrerem imediatamente a eventuais cortes de empregos ou repasse dos custos aos consumidores.
10: A proposta de emenda à Constituição mantém a possibilidade de compensação de horários e de redução de jornada por acordo coletivo, inclusive para regimes diferenciados, como trabalhadores com escalas específicas ou de setores essenciais ou de atividade contínua, de áreas como saúde, segurança, transporte e limpeza urbana. Para pequenos negócios, como MEIs, microempresas e empresas de pequeno porte, a proposta prevê regras específicas para reduzir os impactos da mudança, desde que os empregos sejam preservados. Já profissionais com alta qualificação e salário elevado poderão ter mais flexibilidade na jornada. E nos contratos públicos e terceirizados, a redução só valerá após aditivo contratual. Da Rádio Câmara de Brasília, Murilo Souza.
11: Economia.
9: Tony de Paula, do PSD do Rio de Janeiro, elogia o programa Gás do Povo, iniciativa do governo federal que atende milhões de famílias no país. No entanto, ele alerta para a exigência de que os vasilhames de gás sejam recarregados apenas em fornecedores parceiros das distribuidoras.
7: Para o Tony de Paula, essa prática configura um monopólio de poucas empresas e encarece o custo para a população que fica refém das marcas. O parlamentar pede ao governo que reveja as regras atuais e abra o mercado para a livre concorrência.
11: Habitação.
9: Charles Fernandes, do PSD da Bahia, solicitou ao governo federal a construção de 150 moradias do programa Minha Casa Minha Vida no distrito de Mutans, em Guanambi. Ele explica que a iniciativa busca atender famílias em situação de vulnerabilidade habitacional.
7: Charles Fernandes defende políticas habitacionais como forma de reduzir o déficit de moradia no país. Na visão do deputado, a casa própria representa dignidade, segurança e melhores condições de vida para as famílias.
11: Trabalho.
9: O projeto estabelece como atividade perigosa a profissão de vigilante, o que pode trazer benefícios para a categoria em termos de políticas públicas. A reportagem é de Júlia Lopes.
12: A Comissão de Trabalho aprovou o projeto de lei que reconhece a profissão de vigilante como atividade de risco. A proposta, de autoria do deputado delegado Marcelo Freitas, do União Mineiro, altera o Estatuto da Segurança Privada e estabelece a atividade como perigosa devido à alta exposição ao risco de quem a exerce, independente da utilização ou não de arma de fogo. A norma regulamentadora 16 da Consolidação das Leis de Trabalho, a CLT, define como atividades perigosas aquelas que expõem o trabalhador a condições que podem comprometer sua segurança, saúde física ou mental durante o exercício da função. Essas atividades são classificadas de acordo com o nível e o tipo de risco a que o profissional está sujeito. Atualmente, as ocupações consideradas de risco pela legislação incluem a construção civil, a mineração, a segurança pública, o transporte rodoviário e a indústria elétrica. Para o relator do projeto, deputado Capitão Alden, do PL da Bahia, o reconhecimento da atividade do vigilante como de alto risco não apenas valoriza o profissional, como também pode contribuir para a formulação de políticas públicas que garantem melhores condições de trabalho à categoria.
13: Grande parte dos profissionais não recebem auxílios ou indenizações em caso de invalidez ou morte. Isso, muitas vezes, é uma concessão de uma ou outra empresa. mas isso não estando previsto em lei, faz com que esse profissional fique à mercê dessas empresas. Então, isso é um ganho importante.
12: O texto também destaca que o vigilante é muitas vezes o único elo entre a criminalidade e a sociedade, principalmente em locais onde a presença policial é limitada. Além dos riscos físicos, a pressão constante de atuar em situações de perigo pode resultar em estresse e outros problemas de saúde mental. O projeto segue agora para análise na Comissão de Segurança Pública e Combate ao Crime Organizado. Da Rádio Câmara de Brasília, Júlia Lopes.
11: Segurança Pública.
7: Aloysio Mendes, do Republicanos do Maranhão, afirmou que o Senado é omisso ao não votar a PEC da segurança pública, mesmo diante do avanço do crime organizado no país.
9: Segundo Aloysio Mendes, a imprensa cobrou a aprovação das mudanças. A Câmara fez sua parte ao aprovar a matéria, mas os senadores não avançaram na votação da proposta, a exemplo do que ocorreu com a matéria para diminuir a idade penal.
7: Coronel Ulisses, do União, presta homenagem aos 110 anos da Polícia Militar do Acre. O parlamentar exalta o trabalho dos policiais na proteção da população, especialmente em comunidades isoladas e regiões de fronteira.
9: Ex-comandante-geral da PM acreana, Coronel Ulisses defende a valorização dos profissionais da segurança pública. Ele também sugere melhorias na estrutura, mais treinamento e a aquisição de equipamentos mais modernos.
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11: Comissões.
7: Comissão aprova projeto que cria novo modelo para a incorporação de tecnologias no Sistema Único de Saúde. A repórter Daniela Lessa nos conta como funciona a proposta.
15: A Comissão de Saúde da Câmara dos Deputados aprovou o projeto que cria um novo modelo para a incorporação de tecnologias no Sistema Único de Saúde, o SUS. A proposta institui os chamados acordos de compartilhamento de risco, mecanismo que permite ao poder público adquirir medicamentos, equipamentos e outros tratamentos novos, condicionando o pagamento aos resultados que eles apresentarem na prática. O projeto que altera a Lei Orgânica da Saúde é de autoria do deputado Eduardo da Fonte, do PP de Pernambuco. O relator na Comissão de Saúde, deputado Rafael Simões, do União de Minas Gerais, apresentou um texto alternativo que ampliou o alcance dos acordos. Segundo ele, o modelo permite acelerar o acesso da população a tratamentos inovadores, ao mesmo tempo em que protege o orçamento público.
16: Para que as pessoas hoje possam acessar uma nova tecnologia, há necessidade que isso passe pela aprovação do Ministério da Saúde. E esse é um processo longo. Então, no compartilhamento de risco, nós vamos ter condições de adquirir esses materiais, principalmente os remédios, e avaliar se de fato esse remédio fez o efeito que era prometido. Se ele não fez o efeito, não tem o pagamento. Então, isso possibilita que o Ministério tenha aí uma capacidade, inclusive financeira, maior do que acontece hoje, onde nós temos a judicialização muito grande na saúde.
15: O acordo de compartilhamento de risco funciona assim. O governo passa a ter a possibilidade de comprar medicamentos ou equipamentos inovadores e acompanhar, ao longo do tempo, se eles realmente entregam os resultados prometidos. Se o tratamento não funcionar como esperado, o pagamento pode ser reduzido ou até não acontecer. Segundo o relator Rafael Simões, o modelo ajuda a enfrentar um problema recorrente na saúde pública, que é o alto custo de tecnologias novas, muitas vezes incorporadas por meio de decisões judiciais, sem comprovação suficiente de eficácia. O projeto, que cria um novo modelo para incorporação de tecnologias no SUS, agora será analisado pela Comissão de Constituição e Justiça e de Cidadania. Da Rádio Câmara de Brasília, Daniele Lessa.
11: Saúde.
9: Soraya Santos, do PL do Rio de Janeiro, critica uma cartilha do SUS voltada para gestantes, questionando a substituição da palavra mãe pela expressão pessoas que gestam. Ela diz que o material desconsidera a experiência da maternidade e o papel das mulheres durante a gestação.
7: Soraya Santos também condena outros conteúdos da cartilha relacionados à interrupção da gravidez. A parlamentar acredita que o foco do material deveria estar na orientação sobre pré-natal, parto, puerpério e cuidados com a saúde materna e do bebê.
9: Lucas Redecker, do PSD, comemora o convênio do governo do Rio Grande do Sul com instituições de saúde para realizar mais testes do pezinho no estado. Ele afirma que a medida amplia o diagnóstico de atrofia muscular espinhal e de imunodeficiências primárias em recém-nascidos.
7: Lucas Redecker ressalta que a detecção precoce dessas doenças permite iniciar o tratamento dentro do prazo previsto pelo SUS. Ele pede que o governo federal estabeleça prazos para que todos os estados implementem 5 fases do teste. Do pezinho.
9: Rodrigo Hollenberg, do PSB do Distrito Federal, comemora a inclusão na pauta de votações de projeto que prevê direitos para pessoas com diabetes mellitus tipo 1. O parlamentar assinala que a proposta garante acesso a medicamentos e demais insumos necessários ao tratamento.
7: Rodrigo Hollenberg explica que a proposta também prevê pausas na escola, no trabalho e em provas de concurso para que a pessoa possa monitorar a glicemia. Ele acrescenta que o acesso a apoios financeiros dependerá de avaliação biopsicossocial, conforme regras da legislação. 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
11: Meio Ambiente.
9: A prevenção a enchentes pode ganhar mais recursos a partir de proposta que está sendo examinada na Câmara. Acompanhe a reportagem de Maria Neves.
1: A Comissão de Meio Ambiente e Desenvolvimento Sustentável da Câmara dos Deputados aprovou o projeto que destina recursos do Fundo Nacional sobre Mudanças do Clima a ações para conter alagamentos e inundações nas cidades brasileiras. O texto original da deputada Dandara, do PT de Minas Gerais, determinava que o poder público deveria financiar a criação das chamadas cidades esponjas, que adotam medidas como pavimentação permeável e reflorestamento para absorver a água das chuvas. A deputada Leda Borges, do PSDB de Goiás, no entanto, modificou a redação para prever apenas a destinação de verbas para o enfrentamento a inundações e alagamentos em ambientes urbanos. De acordo com a parlamentar, a lei que criou o Fundo sobre Mudança do Clima atribui apenas ao Poder Executivo Federal a competência para decidir sobre a utilização dos recursos. Leda Borges argumenta que a proposta é importante devido aos desastres provocados pelas mudanças climáticas.
3: Nos últimos anos, inundações e alagamentos passaram a ocorrer de forma recorrente em diversos municípios brasileiros. Tais eventos resultam não apenas em expressivos prejuízos econômicos, como também comprometem a infraestrutura urbana, a mobilidade, a saúde pública e, lamentavelmente, provocam perdas humanas, sobretudo em regiões mais vulneráveis.
1: Ao apresentar o projeto, a deputada Dandara explicou que o conceito de cidade esponja foi criado pelo arquiteto e urbanista chinês Kongjian Yu. Segundo relatou, o chinês se inspirou nas práticas tradicionais de populações asiáticas para conviver com as chuvas torrenciais do período das monções. A ideia é criar condições para que parte da água das chuvas seja reabsorvida o mais rapidamente possível pelo solo, de modo a evitar alagamentos e enchentes. O projeto que destina recursos do Fundo Nacional sobre Mudança do Clima para combater enchentes e alagamentos em ambientes urbanos ainda será analisado pelas comissões de Finanças e Tributação e de Constituição e Justiça. Da Rádio Câmara de Brasília, Maria Neves.
7: Homenagem. Gilson Daniel do Podemos registra a realização da Festa do Divino Espírito Santo em
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5: 10 horas.

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2: 10 e 2.
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Atlântida. Yeah, baby. Estamos de volta aqui no Songs of Love para todo o Brasil. Que prazer imenso de estar com vocês a partir de agora, hein? Trazendo os grandes hits, os grandes sucessos. E convidando você para viajar comigo no planeta chamado amor. E você, como é que você está por aí? Tudo bem? Muita música pra gente tocar por aqui na nossa rádio, hein? Só música lindona. E a gente começa muito bem com Elton John. Aumenta aí, baby.

0: Demais essa música, Stand California, Tornero, aqui na programação mais gostosa. E você, curtiu? Eu fico felizão de estar aqui juntinho com vocês, hein? Obrigado mesmo pelo seu carinho, obrigado mesmo pela sua audiência. Tem muito mais sucesso ainda, já já eu volto.
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1: 10h20.
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5: Você sabia que a geada é a formação de uma camada de cristais de gelo na superfície ou na folhagem exposta? Devido à queda de temperatura da superfície abaixo de 0 graus Celsius, a principal causa da formação de geada é a advecção de massa de ar polar. Dependendo da intensidade e da extensão da geada, o fenômeno pode causar sérios danos à agricultura, queimando e ressecando a folhagem das plantas, especialmente as hortaliças.
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0: E aí, como é que você está? Tudo bem? Celine Dion, To Love You More.

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0: Uau, Haraway e Missy New aqui na programação mais gostosa, mais deliciosa do seu rádio. E você curtiu? Eu fico muito feliz em te trazer os grandes hits, de trazer os grandes sucessos para você. Vamos fazer o seguinte, daqui a pouquinho a gente volta com muito mais músicas, combinado?
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0: Não sai daí.
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5: 10h49.
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8: Você sabia que a prática de sempre festejar a data em que uma pessoa completa mais um ano de vida não é totalmente seguida no mundo? No Vietnã, por exemplo, não se comemora aniversário na data específica do nascimento, mas sim na passagem do ano novo, onde todas as pessoas comemoram seus aniversários coletivamente.
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0: Olá, voltamos. Patrick Penn, No More Troubles.

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4: 11 e 2.
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6: Muito bem, estamos de volta aqui no nosso Songs of Love. America, I need you.

0: Yeah, baby, Michael Bolton, Where a Man Loves a Woman, aqui na programação mais deliciosa, mais gostosa do seu rádio. Esse é o nosso Songs of Love para todo o Brasil. Demais, hein? Ó, a gente vai fazer o seguinte aqui agora. Vamos dar uma paradinha rápida. Daqui a pouco, eu estou de volta com muito mais sucesso para você.
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4: 11:16.
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7: Você sabia que no Brasil, o 1º de abril começou a ser difundido em Pernambuco, onde circulou A Mentira, um periódico de vida efêmera lançado em 1º de abril de 1848, com a notícia do falecimento de Dom Pedro, desmentida no dia seguinte. A Mentira saiu pela primeira vez em 14 de setembro de 1849, convocando todos os credores para um acerto de contas no dia 1º de abril do ano seguinte, dando como referência um local inexistente.
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1: 11:30.

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3: 11:32.
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5: Olá, voltamos aqui no nosso Songs of Love para todo o Brasil. Tracy Chapman, Baby Can I Hold You?

0: musicão, hein? Encerrando por aqui mais uma edição do nosso Songs of Love. Valeu, obrigado pelo seu carinho, obrigado pela sua audiência. A gente retorna amanhã com muito mais hit e com muito mais sucesso para você, combinado? Um beijo e até lá com muito mais. Eu espero vocês, hein? Tchau, tchau.
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4: 11:49.
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7: Você sabia que as festas de aniversário surgiram no Ocidente? Desde a antiguidade, os romanos já comemoravam o dia do nascimento de uma pessoa conhecido como Dies Solemnis Natalis. Os tradicionais bolos de aniversário surgiram na civilização grega, quando os adoradores da deusa da fertilidade, Ártemis, ofereciam em seu templo um preparado de mel e pão, no formato de uma lua.
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0: Meia-noite.
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0: Meia-noite.
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2: Meia-noite 14.

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0: meia-noite e 30.
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0: Meia-noite 31.

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3: Meia-noite, 42.

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2: Uma hora.
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4: Alô, meus amigos, estamos chegando com mais um Painel Flashback no seu rádio. Iniciamos a nossa viagem de hoje recordando banda eletrônica australiana fundada em 2006 por Jack Glass e Chris Tracy. Eles tocam teclados, baterias e atuam como vocalistas, produtores e remixers, com Tracy tocando violão. Eles também são DJs e escrevem e produzem remixes de trabalhos de outros artistas. Em 2009, eles foram classificados no número 11 na pesquisa Indemix, dos 50 melhores DJs da Austrália. Em outubro de 2010, eles lançaram seu álbum de estreia auto-intitulado, que chegou ao número 7 da ARIA Album Chart e recebeu uma indicação ao álbum do Prêmio Jay do ano. A música do álbum Shooting Stars renovou a popularidade da banda 7 anos após o seu lançamento, quando começou a ser usada como parte de um popular meme da internet. Lembra aquela daquele gordinho que fica caindo, caindo e caindo? Isso mesmo, aquela música chiclete que não sai mais da nossa cabeça após ver o meme. Vamos recordar então o grupo Bug Raiders e a música lançada em 2009, Shooting Stars. O Painel Flashback está no ar pra você.
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1: Muita saudade no seu rádio nessa quarta-feira gostosa. Fique ligado porque eu já volto com anos 60, anos 70, anos 80, anos 90, anos 2000. Aqui, a saudade não tem idade. Daqui a pouquinho tem mais.
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0: 14.
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2: Painel Flashback de volta com anos 90 em evidência. Alexia, Lala, no nosso painel.
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2: Vamos fazer mais uma rápida pausa e daqui a pouquinho o Dani Alexandre volta com mais saudade, com mais recordação.
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5: 1:28.

0: 1h30. 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
0: 1h30.
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4: A sua viagem musical ao passado está de volta com Black Wonderful Life. É mais saudade do seu rádio.
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1: Fique ligadinho aqui na melhor frequência, porque o Dani Alexandre já volta com vocês.
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3: 1:45.
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1: Painel Flashback de volta com o som do grupo Arix Nova no Painel Flashback.
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1: Programa terminando nessa quarta-feira. Amanhã eu volto com mais uma edição. Abraço do seu amigo Dani Alexandre. Obrigado pela audiência. Tchau, tchau, gente. Até amanhã.
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1: 2 horas.
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0: duas horas.
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0: Olá, sejam todos bem-vindos à nossa viagem no tempo, ao nosso Viagem Musical, edição hoje de quarta, 27 de maio. Me chamo Márcia Santolin e apresento essa programação para você. Saudade boa quase sempre vem acompanhada de música. Uma melodia, quem sabe um refrão e pronto. A memória desperta. No ar, o nosso Viagem Musical para você, começando com Alceu Valença. Eu vou fazer você voar.

0: O nosso primeiro bloco contou com a Thaíde Alexandre. Acordo pra sonhar. E morning. Ah, o som, o sucesso que você acabou de conferir. Daqui a pouco, uma música que talvez faça você sorrir antes mesmo do refrão. Não sai daí.
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3: 2:13.
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0: E o nosso Viagem segue na sua quarta-feira. A viagem continua com canções que guardam momentos, pessoas e histórias inesquecíveis. Blitz cantando A Dois Passos do Paraíso.

0: E aí, curtiu o som de César e Paulinho da Água pro Vinho? E ainda é Taste of Honey, aqui no nosso Viagem Musical. Já já é uma daquelas que dá vontade de ouvir mais uma vez.
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4: 2:26.

0: 2h30. 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
0: Da outra.
2: 2h30. 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
3: Estamos de volta, porque algumas músicas têm o dom de trazer o passado de volta com delicadeza. Capital Inicial, Eu Vou Estar.

0: bloco contou com Almir Sater, Benzinho e America. Aqui na nossa edição Instantes, último trecho dessa viagem cheia de lembranças.
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4: 2h41.
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0: Você está ouvindo aqui na sua rádio favorita o nosso Viagem Musical, uma hora de programação. E a gente vem com o último bloco dessa quarta-feira. Alcione canta, sempre será.

0: O som de hoje contou com Cleiton e Romário, Talismã, Hoje Eu Sei, Vida Vazia, um medley bonito. E Air Supply, Goodbye. Goodbye, gente. Beijos pra você, amanhã tem mais Viagem Musical. Eu estarei aqui, esperando sua companhia. Tchau, tchau.
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3: 2h57.

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1: 3 horas. 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
1: 3 horas.

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1: 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Fala aí, turma! Começando mais uma edição. Prazer, eu sou o Arte Lampetro, de segunda a sexta, e a edição de hoje tá legal, tá bacana pra gente conferir. Só música boa, hein? É, então aumenta o volume e vamos nessa.

0: coisa linda, Gabriel.
1: Gente. Que música linda, hein?
2: Felicidade imensa participar com vocês. Obrigado pelo carinho. Obrigado, obrigado pelo convite.
1: Cara. Prazer demais, dá um abraço.
2: Que música legal. Apaixonada, obrigado. Que música parabéns, linda, rapaz.
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0: Sentido. Finalizando mais um bloco. Daqui a pouquinho tem mais. É o primeiro de hoje, então tá apenas começando, tá? Fica aí que voltamos já.
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4: 13.
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0: Tá aí, de volta aqui no Frequência Quente, tem Léo Henrique e Matheus aqui na sequência. Pois é, a gente confere no melhor estilo aqui, coladinho no seu rádio.

0: Frequência Quente. E aí, meu queridão, finalizando com o Zé Ricardo e Thiago. Pois é, daqui a pouquinho tem mais Frequência Quente. A gente volta já.
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3: 1327.

0: 10h30. 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
0: 10h30.
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4: Muito bem, voltamos a apresentar aqui o Frequência Quente. Tem The Wicked com Save You Tears. Aqui na sequência, a gente confere Só Se For Agora. Vamos nessa!

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3: Muito bem, finalizando com Ludmilla e João. É, aqui na programação só música boa, hein? A gente vai pro rápido intervalo, tá bom? Não sai daí. Voltamos já já, meu queridão.
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6: 13h46.
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3: De volta na programação e vem comigo que vai dar bom.

0: Vou ficando por aqui, a gente se encontra na próxima edição, combinado? Beijo no coração de cada um de vocês, aquele forte abraço e até a próxima edição. Até lá, tchau!
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3: 13h58.

0: 24 horas.
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0: 4 horas.
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6: Oi, gente. Eu, Tati Vade, tô chegando, hein? Mais um Sertanejo Prime nesta quarta-feira maravilhosa. Bom, eu espero que você esteja muito bem e eu vou deixar você melhor ainda, trazendo as melhores, mais pedidas e mais tocadas do mundo sertanejo aqui no nosso Sertanejo Prime. E já vamos começar, hein? Com Chitãozinho e Chororó, Teoria.

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1: Felipe Araújo, me Mentira, Nem a Pau, foi Yasmin Santos com Simone Mendes. Você ouviu Lágrima Amarela, Simone Mendes. Daqui a pouco tem mais, hein? Sertanejo Prime continua por aqui.
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4: 4:13.
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1: Tô de volta com o nosso...

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0: Murilo Huff, Coração Tirou o Chapéu, Rio Negro e Solimões, Com ou Sem Mim, foi Gustavo Mioto. Tem Marcos e Belucci, Leonardo e muito mais daqui a pouquinho no nosso Sertanejo Prime. Fica por aí que o Tati invade. Volto já.
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3: 424.

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1: 4h30.
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0: 4h30. 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
1: Tô de volta, Sertanejo Prime. Agora quem canta pra gente é Marcos Cibelucci com Porta dos Fundos.
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0: fofo, daí a gente conversa. Escrito nas Estrelas foi Lauana Prado, Nada Mudou. Leonardo, que cantou aqui no nosso Sertanejo Prime, o melhor da música sertaneja invadindo a sua quarta-feira. Volta daqui a pouquinho com mais sucessos.
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3: 4h42.
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0: E o Tati Invade, já estou de volta, hein? Sertanejo Prime agora tem Daniel com César Menotti e Fabiano. Fim de semana.

0: Cidade. Vitrola Véia foi Ana Castela com Léo e Rafael, encerrando nosso Sertanejo Prime desta quarta-feira, meio de semana. Bom, amanhã, quinta-feira, eu tô de volta, se Deus quiser, com mais um programa pra lá de especial, feito com muito carinho pra você. Beijo da Tati Invade no seu coração, fica com Deus e até amanhã, hein? Tchau, gente!
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1: 5 horas.

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8: 5 e 3.
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chapéu. Chegou a hora de curtir os modão mais bruto do rádio aqui na sua rádio. Chegou a hora de curtir mais um Sertão Caboclo. Hoje, quarta-feira, 27 de maio de 2026. Muito prazer, tô por aqui te fazendo companhia nas próximas duas horas. Kleber Ramos, mas pode me chamar de amigo, porque a partir de agora, a moda sertaneja de viola. O modão sertanejo raiz, aquele que cutuca o coração da gente, vai tocar bonito aqui na sua rádio. E eu te convido para curtir, eu te convido para ficar com a gente acompanhando cada sucesso maravilhoso que a gente preparou. Começando por Trio Parada Dura, o Carro e a Faculdade.

0: Adeus, Rio Piracicaba, Craveira e Cravinho. Tivemos Léo Canhoto e Robertinho, Tristeza, Goiânia e Paranaense, o Rei do Fumo e ainda o Carro e a Faculdade, Trio Parada Dura. Este é o Sertão Caboclo e aqui só toca o melhor do sertanejão.
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0: Olá, amigo e amiga do campo. A partir de agora, os destaques agropecuários direto do Boletim Agrícola. O mercado do milho abriu esta quarta-feira operando com viés de alta e forte preocupação nas principais praças de comercialização do país. A saca de 60 quilos é negociada na média nacional de R$ 77,50. O principal fator de valorização é o avanço do estresse hídrico sobre as lavouras da safrinha no Centro-Oeste e no Paraná, o que ameaça de forma direta o potencial produtivo e o rendimento final do grão. Diante dessa grande incerteza climática de outono, os produtores recuam das vendas no mercado físico, forçando as indústrias de ração a aumentarem as ofertas para garantir abastecimento do segundo semestre. Kleber Ramos, direto do Boletim Agrícola.
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2: 5:18.
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0: É isso aí, já voltamos com as emoções do Sertão Caboclo, melhor da música sertaneja. Abrindo por aqui mais um bloco, já fica o meu convite. Participa aí junto com a gente, manda o seu alô, a sua sugestão, peça a sua música, manda o seu abraço, viu? É só acessar pedidomusical.com.br e participar aí com a gente. Tem Gino e Geno chegando, mais um ano de paixão. Eita, moda boa demais.

0: Divino Franco e Moraí, Festa de Goiás. Moda bonita demais. Tivemos ainda o Tonico Tinoco, La Paloma, Gino e Geno, Mais Humano de Paixão. É assim, Sertão Caboclo é assim. Toca o que o povo gosta de ouvir, toca o modão caipira que toca o nosso coração. Daqui a pouquinho tem notícias do agro. Tem informação pra você aqui na programação.
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1: 5:27.
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1: 5h32.
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3: Tô de volta, tô na área, tô no pedaço com mais uma sequência do Sertão Caboclo e muita informação aqui no seu rádio. Os mercados agrícolas internacionais encerraram a semana com queda, pressionados pela desvalorização de importantes commodities e por ajustes de posicionamento financeiro. Segundo informações, nos 7 dias encerrados em 19 de maio, por exemplo, desse ano, o index recuou 2,3% na comparação semanal, refletindo perdas em várias culturas como cacau, café, trigo, algodão, soja e milho, que superaram os ganhos registrados em boi e farelo de soja. O movimento também foi acompanhado por redução na exposição comparada dos investidores não comerciais. Situação complicada, né? A guerra no Oriente Médio, as mudanças climáticas, né? As intempéries aqui no Brasil e também os problemas que acabam dificultando a vida do agricultor, do pecuarista. Informações do agro aqui no nosso Sertão Caboclo. Vamos de modão! Mais uma chegando pra gente curtir e cantar, tem Vieira e Verinha, Goiana.

0: Pagode em Brasília, é modão pra ninguém botar defeito com Daniel. Participação especial de César e Paulinho. Duque da Van, Super-Homem, Testamento de um Pobre Velho, Silveira e Silveirinha. Ainda passou Vieira e Verinha, Goiana. Hey, modão bonito. Daqui a pouquinho tem mais Sertão Caboclo, hein? Já já tem Abel e Caim.
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Olá, já voltamos com o Boletim Agrícola. O mercado da mandioca industrial apresenta preços altamente remuneradores e forte demanda pelas indústrias de amido neste meio de semana. A tonelada da raiz de mandioca posta na ficularia está cotada na média nacional de R$ 675. O rendimento de amido por tonelada entregue tem sido amplamente favorecido pelo clima seco, o que eleva consideravelmente o ganho financeiro do produtor por carga descarregada. Para o agricultor brasileiro, a procura por parte das fábricas de polvilho e derivados segue muito aquecida, garantindo o escoamento rápido de toda a produção e abrindo espaço para novos investimentos na lavoura. Kleber Ramos, direto do Boletim Agrícola.

0: 10h52.
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2: Os modão que a gente gosta, as brutas que a gente ama, é sertão caboclo, meu filho. Aqui o modão é rústico demais. Marlene tá aqui junto com a gente, grande abraço, obrigado pelo carinho, pela companhia. Mandar um abração bem especial também lá pro Samuel, que tá nos ouvindo, tá nos acompanhando. Obrigado, viu, Samuel? Abração para você, para todo mundo aí, aquele carinho especial da nossa programação. Olha, quem tá com a gente por aqui também é o David, a Mariana, o Alexandre, o seu Dito, a Ivani e toda essa família maravilhosa. Muito obrigado pelo carinho e muito obrigado pela companhia de vocês. Isabel, Soninha, a Maria do Carmo também tá aqui nos acompanhando, é muita gente na audiência e você também pode participar. Manda pra cá o seu alô pra gente, é pedidomusical.com.br, pedidomusical.com.br. Tem Abel e Caim chegando, duas horas.

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1: 6:02.
0: 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Os clássicos da viola, as músicas sertanejas que a gente ama. Tá de volta o Sertão Caboclo para nossa segunda hora, nesta edição de quarta-feira, dia do meio, 27 de maio de 2026. E a gente abre o bloco com César e Paulinho, Jaula do Mundo.

0: Tá aí mais uma carimbada do Sertão Caboclo pra você. Esse Meu Coração Sem Juízo, João Mineiro e Marciano. Teve Mensageiro e Mexicano, Ébrio de Amor e Jaula do Mundo, César e Paulinho. É assim, Sertão Caboclo toca o melhor do sertanejo raiz. Daqui a pouquinho tem Solevante e Solenia.
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0: Olá, já voltamos com o Boletim Agrícola. A captação nacional de leite registra nova quebra e mantém a forte pressão de alta nas cotações pagas ao produtor nesta quarta-feira. O litro do leite no atacado nacional atingiu a média de R$ 3,35. A entrada definitiva no período de entressafra reduziu o volume coletado nas propriedades, já que as pastagens perdem vigor com o clima seco e frio. Laticínios de grande porte intensificam a disputa diária pela matéria-prima para garantir o pleno funcionamento de suas linhas de queijos e iogurtes, o que assegura a manutenção da tendência de alta para as próximas semanas. Kleber Ramos, direto do Boletim Agrícola.
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0: Chega com calma não, chega com tudo, que o Sertão Caboclo também tá assim, levando você por uma viagem incrível pelo mundo da música sertaneja raiz. E a gente não toca só moda sertaneja do passado não, quando fala Sertão Caboclo, a gente vai tocar o modão raiz, todo mundo pensa que só tem música do passado. Não, tem muita gente nova, muitos cantores, né, da atualidade, que gravam a música sertaneja raiz, que fazem releitura ou novas composições, e é claro que a gente abre espaço para esse pessoal também, até porque a música sertaneja precisa se renovar, né? Precisa se reinventar também. Então a gente toca modão para todo gosto. É moda boa? É moda bruta? Tem aqui no Sertão Caboclo com certeza. Não posso casar contigo. Tá chegando Solevante Solemier.

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1: Lembranças de amor, tá aí mais um modão. Imagina eu tinha o Felipe Falcão, Deus do Amor, Mocoque Paraíso, Sinuelo e Não Posso Casar Contigo, Solevante Solene. Prepara o peito aí, daqui a pouquinho tem Pedro Bento e Zé da Estrada.
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2: 6:26.

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1: 6h34.
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3: Tem jeito não, é o Sertão Caboclo no seu coração, levando moda sertaneja de qualidade para todo mundo que está aqui nos acompanhando, para todo mundo que está aqui na nossa audiência. Muito obrigado, Lourdes, pela sua companhia, pelo seu carinho, viu? Abração bem especial para você, para todo mundo aí. Quem mais? Junto com a gente, o Ricardo, a Neuza. Um grande abraço pro Marcelo, pro Reginaldo, Angélica, toda essa família maravilhosa. Valeu pelo carinho de vocês. Vamos, que aqui só tem modão bonito. Prometi e para mim promessa é dívida. Toma aí aquela pancada. Pedro Bento e Zé da Estrada. Tá

0: Vou beber, Paiozinho e Zé Tapera, meus amigos. Gilberto e Gilmar, Fuscão Preto, Teodoro e Sampaio, Valsa dos 15 anos, Pedro Bento e Sara Estrada, Taça da Doa. Vamos que vamos, Sertão Caboclo é assim, toca sertanejo de qualidade, toca moda de viola, né? De responsabilidade. Vamos lá que daqui a pouquinho tem de Paulo e Paulino.
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0: Olá, já voltamos a falar de agronegócio. A suinocultura brasileira apresenta uma quarta-feira de estabilidade e escoamento constante nos principais frigoríficos e polos produtores do país. O quilo do suíno vivo em São Paulo está sendo comercializado na média de R$ 7,40. A carne suína mantém uma excelente competitividade frente aos cortes bovinos no varejo, garantindo a preferência do consumidor brasileiro na hora das compras de supermercado. O produtor nacional aproveita a relativa calmaria nos preços dos grãos para manter o custo de produção sob controle, focando agora nas exigências sanitárias para manter o ritmo forte das exportações. Kleber Ramos, aqui direto do Boletim Agrícola.
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2: 6h48.
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0: Sertão Caboclo, melhor do sertanejo raiz e também do sertanejo romântico. É hora de falar de amor, é hora de coração pra coração. De Paulo e Paulino com Vanessa Camargo. Outro alguém, essa é boa demais.

0: Olá, turma. Hoje é segunda-feira, dia 25 de maio de 2026. Está no ar o Jornal do Rádio. E aí, meu amigo Sérgio Lima?
1: Olá, meu amigo Valdir Barbosa. Ótima semana para você. Boa segunda-feira aos ouvintes. Sejam bem-vindos a mais uma edição do Jornal do Rádio.
0: E hoje comemoramos o Dia do Trabalhador Rural.
1: E vamos começar o Jornal do Rádio com os destaques de hoje.
0: Viés de confirmação, uma tendência que pode fortalecer as fake news.
1: Novo centro da Fiocruz terá foco em tratamento avançado contra câncer.
0: Mendonça decide manter Vorcaro preso na superintendência da Polícia Federal.
1: Receita já recebeu 69% das declarações de imposto de renda previstas.
0: E agora vamos saber como fica o tempo nesta segunda-feira. Previsão do tempo no Jornal do Rádio com José Carlos de Andrade.
2: Previsão do tempo para segunda-feira, 25 de maio de 2026. Região Centro-Oeste. Em Campo Grande, Mato Grosso do Sul, o dia vai ser de céu encoberto, mas pode ocorrer chuva isolada. Os termômetros registram mínima de 21 e máxima de 30 graus. A umidade relativa do ar gira em torno de 85 a 60%. Em Goiânia, Goiás, a segunda-feira vai ser de céu com muitas nuvens. A temperatura mínima é de 18 e a máxima de 31 graus. A umidade relativa do ar é de 80 a 40%. Você ouviu a previsão do tempo para segunda-feira, 25 de maio de 2026, com informações do IBGE Cidades e do Instituto Nacional de Meteorologia, INMET, da Agência Rádio Gov em Brasília, José Carlos Andrade.
1: Viés de confirmação, uma tendência que pode fortalecer as fake news. Reportagem Rafael Lopes.
3: O viés da confirmação é a tendência de valorizar apenas informações que reforçam o que a pessoa já acredita e desqualificar o que contraria as próprias ideias. Com as redes sociais, isso ganhou mais força e impacta diretamente na circulação de desinformação. O psicólogo Rodrigo Guimarães, especialista em análise do comportamento, fala sobre o tema.
4: A psicologia explica esse fenômeno através de um comportamento, através de um fenômeno chamado percepção. A gente não percebe as coisas só porque elas estão aí, a gente aprende a percebê-las. Assim como um músico aprende a perceber diferentes tons, diferentes notas musicais, assim também é a percepção para qualquer outro fenômeno. Então, quando a gente tem uma história extensa de perceber com um determinado viés, a gente tende a continuar percebendo desta forma, minimizando fatos que mostrem o contrário, né, e maximizando os fatos que vão de encontro com essa tendência.
3: Estudos da psicologia mostram que este tipo de comportamento está ligado a mecanismos emocionais.
4: Quando a emoção está envolvida, fica um pouco mais complicado da gente ser imparcial. Geralmente, um embate direto, geralmente só vai arraigar a pessoa naquele viés em que ela está.
3: O viés de confirmação pode fortalecer preconceitos, radicalizações e fake news. Para o psicólogo Marcos Emanuel Pereira, professor do Instituto de Psicologia da UFBA, é preciso aprender a questionar as próprias certezas.
5: Evite acreditar em tudo que escuta, em tudo que lhe fala e até mesmo naquilo que está acostumado a ver. A realidade cotidiana, aquilo que estamos acostumados a vivenciar e experienciar, não é um bom conselheiro para se chegar à verdade. Adote uma postura de ceticismo, pois dessa forma você pode se distanciar daquilo que lhe é óbvio e se aproximar daquilo que se manifesta de uma forma não imediata e de uma forma não exatamente pregnante.
3: Para evitar o viés de confirmação, é preciso buscar diferentes

0: fontes de informações e estar aberto ao contraditório.
1: Adote a dúvida sistemática enquanto método e procure ser seletivo em relação ao que acessa corriqueiramente.
0: Da Rádio Educadora de Salvador, Rafael Lopes.
2: Novo centro da Fiocruz terá foco em tratamento avançado contra câncer. Reportagem Daniela Luguinho.
3: Como parte das celebrações dos 125 anos da Fiocruz, o presidente Lula participou neste sábado, no Rio de Janeiro, da inauguração da nova sede do Centro de Desenvolvimento Tecnológico em Saúde, CDTS Fiocruz. A unidade será voltada ao estudo de vacinas, medicamentos e soluções inovadoras para o SUS, como explicou o coordenador-geral da unidade, Carlos Morel.
4: Em 2002, no Congresso Interno da Fiocruz, decidiu criar o CDTS. E eu vou ler qual foi a resolução do Congresso Interno. O desenvolvimento tecnológico de produtos e processos demanda instalações, equipamentos, processo de trabalho, forma de organização e gestão próprias. Em outras palavras, era necessário criar uma estrutura capaz de atravessar uma etapa crítica. Como é que a gente transforma conhecimento científico em soluções concretas para o SUS? Foram necessárias duas décadas para a gente chegar ao dia de hoje. Mas essas duas décadas expressam também a resiliência da Fiocruz.
3: A Fiocruz também passará a contar com um Centro de Desenvolvimento e Produção de Terapias, CAR-T-Cell, dedicado a um dos tratamentos mais avançados do mundo contra o câncer. Trata-se de uma terapia que utiliza as próprias células imunológicas do corpo para atingir e destruir células infectadas. Foi o que aconteceu com o publicitário Paulo Peregrino, de 61 anos, que teve remissão de um linfoma usando a terapia inovadora, após 13 anos lutando contra a doença. O ministro da Saúde, Alexandre Padilha, destacou que o tratamento de alto custo ficará disponível gratuitamente no SUS e citou o caso bem-sucedido de Peregrino, que esteve presente no evento.
5: A diferença da Fiocruz é que um tratamento que hoje custa 350 a 400 mil dólares, mais de 2 milhões de reais. Graças à produção da Fiocruz, presidente, pessoas como Paulo vão poder receber esse tratamento pelo SUS, de graça, como direito.
3: Foram investidos 330 milhões de reais do governo federal no projeto de terapia CAR-T-Cell 100% nacional. O presidente Lula afirmou que os investimentos em pesquisa e inovação são essenciais para o desenvolvimento do país.
6: O que a gente ouve muito no governo é o seguinte: ah, custa muito, é muito caro, não tem dinheiro. Isso é o que a gente mais ouve. E as pessoas nunca param para se perguntar quanto custa não fazer. E esse é o desafio que nós temos que ter daqui para frente no Brasil. Se a gente quiser tirar o Brasil do rol dos países em via de desenvolvimento e colocar o Brasil no rol dos países altamente desenvolvidos.
3: A tecnologia mira brasileiros que enfrentam leucemia, linfoma e mielo múltiplo. A iniciativa é resultado de uma parceria

0: Caro, dono do Banco Master, deve permanecer preso em uma cela especial da Superintendência da Polícia Federal em Brasília. Assim, Vorcaro deve ser levado de volta à sala do Estado-Maior, onde estava preso antes de ser transferido para a carceragem da PF. O banqueiro foi transferido para a Superintendência em março, quando foi novamente preso pela operação que investiga as fraudes do Banco Master. No local, Vorcaro tinha liberdade para receber seus advogados, que negociavam uma delação premiada com a PF e com a Procuradoria-Geral da República. A proposta de colaboração foi rejeitada nesta semana, por isso o banqueiro havia retornado para a carceragem da corporação. Segundo a PF, as informações repassadas por Vorcaro foram inconsistentes. Nesta sexta-feira, o advogado José Luiz de Oliveira Lima deixou a defesa de Vorcaro 2 dias após a rejeição da delação. A PF e a PGR continuam a negociar a colaboração premiada com o banqueiro. O ministro André Mendonça também votou pela manutenção da prisão do pai do dono do Banco Master, Henrique Vorcaro. Para o ministro, Henrique seguia no gerenciamento de uma milícia que atacava opositores das fraudes do Master. A decisão pela prisão ocorreu em plenário virtual, mas o julgamento foi suspenso após o pedido de vista do ministro Gilmar Mendes. Da Rádio Nacional em Brasília, Gésio Passos.
1: Receita já recebeu 69% das declarações de imposto de renda prevista. Reportagem Daniela Loguinho.
2: Há 6 dias do fim do prazo para a entrega da declaração do Imposto de Renda 2026, mais de 30 milhões de contribuintes já acertaram as contas com o Leão. Até o meio-dia deste sábado, a Receita Federal recebeu cerca de 30 milhões e 440 mil declarações. O número equivale a 69% do total previsto para ser recebido este ano. O fisco estima receber 44 milhões de declarações até a próxima sexta-feira, 29 de maio, prazo final para a entrega. De acordo com a Receita, 62% das declarações entregues até o momento têm imposto a restituir. Cerca de 21% terão que pagar imposto de renda e aproximadamente 17% não têm imposto a pagar nem a receber. Quem não enviar a declaração no prazo pagará multa de R$ 165,74 ou 1% do imposto devido, prevalecendo o maior valor. Precisa declarar o imposto de renda quem recebeu rendimentos tributáveis acima de R$ 35.585, assim como pessoas físicas que obtiveram renda bruta da atividade rural acima de R$ 177.920. Da Rádio Nacional em Brasília, Daniela Longuinho.
1: Chegamos ao final do primeiro bloco do Jornal do Rádio. Vamos para o intervalo e daqui a pouco estaremos de volta e você vai conferir.
3: Goiás lidera combate a empresas ligadas à lavagem de dinheiro e crime organizado.
1: Estado de Goiás ocupa 6º lugar nacional em índice de qualidade de vida. Daqui a pouco, o Jornal do Rádio estará de volta com o nosso segundo bloco.

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2: O Jornal do Rádio está de volta, agora com o nosso segundo bloco desta quarta-feira, dia 27 de maio de 2026. Sejam bem-vindos.
3: Operação em presídios de Goiás amplia banco estadual de DNA. Repórter Simval Lopes.
4: A Polícia Científica de Goiás realizou, em atuação integrada com a Polícia Penal, a Operação In Loco, força-tarefa voltada à coleta de material genético de detentos custodiados no sistema prisional goiano. A ação ocorreu simultaneamente em 15 unidades

0: provisionais distribuídas em diferentes regiões do estado e deve resultar na inclusão de mais de 1.400 novos perfis no banco de DNA da Polícia Científica. Participaram da operação equipes das regionais de Aparecida de Goiânia, Formosa e Tumbiara, Caldas Novas, Rio Verde, Séries, Uruaçu, Porangatu, Catalão e Porá e Anápolis, além de Mineiros, Goianésia, Lusiânia e Águas Lindas de Goiás. A iniciativa amplia a capacidade de investigação das forças de segurança por meio do cruzamento de dados genéticos com vestígios coletados em locais de crimes. O banco de DNA da Polícia Científica é utilizada na identificação de autores de homicídios, estupros e outros crimes violentos. A ferramenta permite comparar perfis genéticos de condenados com materiais biológicos encontrados em cenas de crimes ou de vítimas, auxiliando investigações que, em muitos casos, permaneciam sem autoria definida. Da Agência Goiás de Notícias, agência.go.gov.br.
1: Educação alerta para abertura das inscrições ao Enem 2026. Reportagem Costa Júnior.
2: A Secretaria da Educação de Goiás alerta que as inscrições do Enem 2026 já começaram e vão até o dia 5 de junho, exclusivamente pela página do participante. Entre as novidades está a inscrição automática para concluintes do ensino médio da rede pública de ensino. O procedimento será com base nos dados enviados pelas redes de ensino ao Ministério da Educação. Mesmo com a inscrição pré-preenchida, o aluno deve acessar o sistema do Enem. Na página, precisa confirmar a participação e complementar informações como o município onde deseja realizar as provas, a língua estrangeira escolhida e a necessidade de recursos de acessibilidade, se for o caso. O prazo é até 5 de junho e também vale aos pedidos de atendimento especializado e tratamento por nome social. Os participantes que tiveram a isenção da taxa de inscrição aprovada também deverão realizar a inscrição no exame. Para os estudantes não isentos, a taxa de inscrição continua no valor de R$ 85. O prazo para fazer o pagamento vai até o dia 10 de junho. agência.go.gov.br.
3: Policlínicas supera 1,5 milhão de atendimentos especializados em Goiás. Repórter Simval Lopes.
2: A Secretaria de Estado da Saúde já investiu mais de 122.800.000 reais em obras, aquisição de equipamentos, ampliação e manutenção das 6 policlínicas estaduais em funcionamento. Desde a implantação da rede em 2020, as unidades já realizaram mais de 1,5 milhão de atendimentos especializados. As policlínicas estão localizadas nos municípios de Formosa, Goianésia, Goiás, Posse, Quirinópolis e São Luís de Montes Belos. A iniciativa fortalece a regionalização da saúde e amplia o acesso da população a consultas, exames e tratamentos em diversas especialidades médicas. Cada unidade conta com 22 especialidades médicas e equipe multiprofissional completa, com atendimentos realizados por meio da regulação estadual. Em média, as policlínicas realizaram cerca de 500 atendimentos diários, oferecendo assistência especializada para pacientes de diversas regiões do estado. E novidades vêm por aí. O estado também está avançando na ampliação da rede de atendimento especializado. 3 novas policlínicas estão previstas para os municípios de Mozarlândia, Mineiros e Campos Belos. Simval Lopes, da Agência Goiás de Notícias, agência.go.gov.br.
1: Estudos apontam impacto do Bolsa Família em emprego e renda. Reportagem José Carlos Andrade.
4: O Ministério do Desenvolvimento e Assistência Social, Família e Combate à Fome, MDS, afirma que estudos recentes mostram impactos do Bolsa Família na geração de emprego, na redução da pobreza e na melhoria das condições de vida das famílias beneficiárias. Segundo a pasta, o programa vai além da transferência de renda e ajuda na inclusão social social e econômica. Um dos estudos citados foi divulgado pelo Escritório Nacional de Pesquisa Econômica ligado a universidades como Columbia, Stanford e Fundação Getúlio Vargas, a FGV. A pesquisa aponta que a ampliação do Bolsa Família em 2012 contribuiu para aumentar os níveis de emprego e reduzir internações e mortes entre famílias em situação de extrema pobreza. Dados do Cadastro Geral de Empregados e Desempregados, o CAGED, também mostram que pessoas inscritas no Cadastro Único ocuparam mais de 81% das vagas formais criadas no primeiro bimestre deste ano. O Ministério informa ainda que mais de 14 milhões de pessoas superaram a pobreza nos últimos anos e que 2 milhões de beneficiários participam de cursos profissionalizantes, ensino superior ou pós-graduação. Em maio, mais de 19 milhões de famílias recebem o Bolsa Família com valor médio de cerca de R$ 680 por residência. Da Agência Rádio Gov em Brasília, José Carlos Andrade.
3: IBGE desmente pesquisa sobre população em situação de rua em cidades brasileiras. Repórter Cláudio Mário Carvalho.
5: O Instituto Brasileiro de Geografia e Estatística, o IBGE, informa que é falsa a mensagem que circula nas redes sociais, afirmando que o município de Torres, no Rio Grande do Sul, aparece como a sétima cidade do Brasil com maior população em situação de rua. Segundo o órgão, não existe levantamento oficial com esse tipo de classificação. O IBGE esclarece que não realiza pesquisas regulares nem divulga rankings municipais sobre população em situação de rua. O Instituto explica que dados sobre esse público costumam ser obtidos por meio de registros administrativos do Cadastro Único e de estudos específicos feitos por instituições de pesquisa e governos locais. O órgão alerta que a divulgação de informações incorretas pode gerar desinformação e prejudicar o debate público. A recomendação é buscar sempre dados em canais oficiais do IBGE e de órgãos responsáveis pela área social. O Instituto também confirma a realização do primeiro Censo Nacional da População em Situação de Rua, previsto para acontecer entre os dias 3 e 7 de julho de 2028. Os primeiros resultados devem ser divulgados em dezembro do mesmo ano. A pesquisa vai mapear em todo o país o perfil demográfico e socioeconômico dessa população para auxiliar na criação de políticas públicas. Para mais informações, acesse agenciadenoticias.ibge.gov.br. Da Agência Rádio Gov em Brasília, Claudimário Carvalho.
1: Penduricalhos. CNJ aprova contra-cheque único para magistratura. Reportagem Priscila Mazenotti.
6: O Conselho Nacional de Justiça aprovou a adoção do contra-cheque único para a magistratura. A ideia é padronizar pagamentos e dar mais transparência no cumprimento ao teto constitucional. Com isso, acaba aquela história de contra-cheques paralelos com verbas acima do teto. Aliás, acima do teto, que já tinha acabado desde março, quando o Supremo decidiu que as verbas adicionais, os chamados penduricalhos, deveriam ser limitados a 35% do teto constitucional, que hoje é de R$ 46.366,19. A proposta do contra-cheque único foi do próprio presidente do Supremo e do CNJ, o ministro Edson Fachin, que foi bem claro: o que se paga com dinheiro público não pode se esconder em múltiplas folhas.
7: O que se paga com dinheiro público não pode se esconder em múltiplas folhas. E, nesse sentido, o contra-cheque único permitirá uma maior transparência de todos os recebimentos. Estamos adotando um método para que todo o Brasil saiba, de forma simples e rápida, quanto se remunera a magistratura.
6: A resolução cria uma tabela remuneratória unificada, proíbe a emissão de folhas de pagamentos paralelos ou suplementares, padroniza os dados com o detalhamento de verbas indenizatórias e de subsídios recebidos e obriga o uso de uma nomenclatura padronizada, ou seja, o mesmo nome para as mesmas verbas, o que vai dar mais transparência e permitir o controle dos penduricalhos. Segundo Fachin, deixa os pagamentos à luz do sol. O contra-cheque único vai começar a valer 60 dias depois de publicada a resolução. Da Rádio Nacional em Brasília, Priscila Mazenotti.
3: Julgamento do caso Henri Borel recomeça com depoimento de testemunhas. Repórter Cristiane Ribeiro.
8: O segundo dia do julgamento do padrasto e da mãe do menino Henri Borel, acusados da morte da criança de 4 anos em março de 2021, começou com um pequeno atraso nesta terça-feira, mas sem intercorrências, no segundo Tribunal do Júri da capital. Ontem, os advogados do ex-vereador Jairo Souza Santos Júnior fizeram várias manobras para adiar a sessão, enquanto a defesa de Monique Medeiros, mãe do menino, não se manifestou. Ao longo do dia de hoje, estão previstos depoimentos de 4 testemunhas de acusação, sendo que o primeiro é do delegado Edson Henrique Damasceno. Ele acompanhou toda a investigação do crime e, por isso, é considerado peça-chave na construção da acusação. Jairinho e Monique Medeiros respondem por vários crimes relacionados à morte de Henri, incluindo homicídio qualificado e tortura. A defesa de Jairinho informou que continua focada em questionar as perícias e a dinâmica das agressões sustentadas pela acusação. Segundo a promotoria, o julgamento deve se estender por até 7 dias. Ao todo, 27 testemunhas de acusação e defesa serão ouvidas. Há ainda os debates entre acusação e defesa antes do conselho de sentença, formado por 5 homens e 2 mulheres, se reunir para votar. A sentença final dos réus será anunciada pela juíza Elizabeth Machado Louro. Previsto na Constituição Federal, o Tribunal do Júri é o mecanismo mais democrático do sistema penal brasileiro, permitindo que crimes dolosos contra a vida, ou seja, aqueles com intenção de serem consumados, sejam julgados de forma compartilhada entre o magistrado e cidadãos comuns. Da Rádio Nacional no Rio de Janeiro, Cristiane Ribeiro.
3: Aqui no Jornal do Rádio você fica sempre bem informado e já chegamos ao final do segundo bloco. Daqui a pouco estaremos de volta e você vai conferir.
1: INSS paga a segunda parcela do 13º de aposentados e pensionista. Depósitos vão até 8 de junho.
3: SUS passa a oferecer exame mais eficaz para diagnóstico de câncer de intestino.
1: Olha, daqui a pouco estaremos de volta com a nossa terceira edição do Jornal do Rádio desta quarta-feira.
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3: Já estamos de volta com o nosso Jornal do Rádio desta quarta-feira. Sejam bem-vindos.
1: INSS paga a segunda parcela do 13º de aposentados e pensionistas. Depósitos vão até 8 de junho. Reportagem Milena Abreu.
11: O pagamento da segunda parcela do 13º salário de aposentados e pensionistas do Instituto Nacional do Seguro Social já começou. Os depósitos são feitos de forma escalonada, seguindo o cronograma tradicional do INSS, que considera o número final do benefício sem levar em conta o dígito. Começam recebendo aqueles cujo benefício é de até um salário mínimo. Para quem recebe benefício com valor maior que R$ 1.621, os depósitos da segunda parcela do 13º salário têm início em 1º de junho. Em ambos os casos, o pagamento, que é feito junto com a remuneração mensal, termina no dia 8 de junho. De acordo com cálculos do Instituto, com a antecipação do abono anual, cerca de R$ 39 bilhões serão transferidos aos beneficiários nesta segunda etapa. Ao todo, pouco mais de 35 milhões de pessoas têm direito. Da Rádio 2, Milena Abreu.
3: SUS passa a oferecer exames mais eficaz para diagnóstico de câncer de intestino. Repórter Fabiola Altran.
12: Novo exame oferecido no Sistema Único de Saúde acelera o diagnóstico de câncer de intestino. O FIT, teste imunoquímico fecal, faz parte do novo Protocolo Nacional para Rastreamento do Câncer Colorretal no SUS. Ele vai ser o exame de referência para homens e mulheres assintomáticos entre 50 e 75 anos. De acordo com o Ministério da Saúde, a medida deve ampliar o acesso de mais de 40 milhões de pessoas à prevenção e detecção precoce da doença. O câncer de intestino é hoje o segundo tipo de câncer mais comum no Brasil, atrás somente dos tumores de pele não melanoma. O FIT é um exame de fezes que detecta pequenas quantidades de sangue oculto, que podem ser sinais de pólipos, lesões pré-cancerígenas ou câncer no intestino. O teste usa anticorpos específicos para identificar sangue humano, o que aumenta a precisão do diagnóstico. Funciona assim: o paciente recebe um kit para coleta em casa e retira uma pequena amostra de fezes com uma haste que é colocada em um tubo coletor. Depois, o material segue para análise em laboratório. Se o resultado apontar presença de sangue oculto, o paciente é encaminhado para exames complementares. O Instituto Nacional do Câncer prevê 53.800 casos por ano no país entre 2026 e 2028. Da Rádio 2, Fabíola Altran.
1: Preço do ovo variou pouco nas granjas nos últimos dias. Reportagem Humberto Ferretti.
13: O preço do ovo nas granjas se manteve praticamente estacionado nos últimos dias. Dados do CPEA indicam que no polo produtor de Bastos, interior de São Paulo, a caixa de 30 dúzias do branco foi vendida a R$ 146,00, enquanto o vermelho foi negociado a quase R$ 170,00. Como o mês está na reta final, a tendência é de preços menores, porque o consumo cai. Porém, o fato de os estoques estarem em baixa pode ajudar a segurar as cotações. Da Rádio 2, Humberto Ferretti.
3: Previsão do mercado financeiro para a inflação oficial do país salta para 5,4%. Repórter Fabíola Altran.
12: Oi, eu sou Fabíola Altran e estes são os destaques de hoje. Ministro Flávio Dino, do STF, dá prazo de 10 dias para que o governo federal e os estados da Amazônia Legal apresentem um plano para combater as queimadas que podem ser provocadas pelo El Niño. Previsão do mercado financeiro para a inflação oficial do país, o IPCA, salta de 4,92% para 5,04% este ano, segundo o boletim Focus do Banco Central. Papa Leão XIV pede que os governos desacelerem e regulem o desenvolvimento de sistemas de inteligência artificial. De acordo com o pontífice, eles espalham desinformação e podem levar o mundo a uma guerra sem fim. Dois brasileiros entram em campo hoje pela sexta rodada da Libertadores da América. Às 7, o Mirassol pega o Lanús e às 9:30, o Flamengo recebe o Cusco. Já pela Sul-Americana, são três times nacionais: Grêmio e Montevideo City Torque e São Paulo e Boston River às 7 e Santos e Deportivo Cuenca às 9:30. Da Rádio 2, Fabíola Altran.
1: Aprovado limite para bloqueios de repasses federais a estados e municípios. Reportagem Priscila Oliveira.
14: Para pagar dívidas previdenciárias, a União poderá reter no máximo 5% de cada parcela dos fundos de participação dos municípios e dos estados. É o que determina a proposta do senador Rogério Carvalho, do PT de Sergipe, aprovada na Comissão de Desenvolvimento Regional. A intenção é reduzir o impacto financeiro sobre estados e municípios, principalmente os de pequeno porte, que dependem dos repasses federais para manter serviços públicos essenciais. Segundo o relatório da senadora professora Dorinha Seabra, do União do Tocantins, para cerca de um quarto dos municípios brasileiros, essas retenções variam entre 5 bilhões e 7 bilhões de reais por ano. A senadora destaca que os bloqueios afetam principalmente cidades com até 50 mil habitantes e comprometem áreas como saúde, educação e infraestrutura.
15: Ao estabelecer o teto de 5%, a proposta alinha a regularização das dívidas previdenciárias com a capacidade financeira dos estados e municípios.
14: A proposta altera a lei de custeio da Seguridade Social e segue agora para a decisão final na Comissão de Assuntos Econômicos. Da Rádio Senado, Patrícia Oliveira.
3: Agora é hora do nosso Giro Rural. Humberto Ferretti traz as últimas do campo. Preço do ovo estaciona, cotação do boi gordo cai e exportações de cerveja crescem.
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13: Eu sou Humberto Ferretti e esse é o Giro Rural. O preço do ovo nas granjas se manteve praticamente estacionado nos últimos dias. Dados do CPEA indicam que no polo produtor de Bastos, interior de São Paulo, a caixa de 30 dúzias do branco foi vendida a R$ 146,00, enquanto o vermelho foi negociado a quase R$ 170,00. Como o mês está na reta final, a tendência é de preços menores, porque o consumo cai. Porém, o fato de os estoques estarem em baixa pode ajudar a segurar as cotações. A cotação do boi gordo caminha para fechar o mês de maio em queda. A baixa apurada até agora no indicador CPEA Isalq está na casa de 2,5% para R$ 345,00 a arroba. Quer dizer que os compradores têm levado a melhor na queda de braço com os vendedores. Além disso, o clima frio e seco em algumas regiões faz aumentar a oferta, uma vez que com a piora do pasto, muito criador sofre para manter o gado nas fazendas. As exportações brasileiras de cerveja movimentaram quase US$ 220 milhões em 2025, aponta balanço do Ministério da Agricultura e Pecuária. O valor é considerado recorde. O levantamento mostra ainda que o país tem perto de 2 mil cervejarias distribuídas por cerca de 800 cidades. A maior parte delas fica no estado de São Paulo. Ao todo, o Brasil conta com nada menos que 56 mil marcas de cerveja registradas, de todos os tipos.
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1: Chegamos ao final do nosso terceiro bloco do Jornal do Rádio. Vamos fazer um intervalo e daqui a pouco você vai conferir.
3: Comissão aprova a transformação de centros tecnológicos em universidades federais.
1: Senado avalia restrição de propaganda de bets com foco na saúde mental.
3: E todas as notícias do esporte com Jaime Ramos. Voltaremos em instantes com o nosso último bloco do Jornal do Rádio.

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1: O Jornal do Rádio está de volta, agora com o nosso quarto e último bloco desta quarta-feira, dia 27 de maio de 2026.
2: Comissão aprova a transformação de centros tecnológicos em universidades federais. Repórter Rodrigo Rezende.
3: Os Centros Federais de Ensino Técnico, CEFETES, de Minas Gerais e do Rio de Janeiro, podem, em breve, se transformar em universidades tecnológicas. Projeto com esse objetivo, apresentado pelo deputado federal Patrus Ananias, do PT de Minas Gerais, foi aprovado pela Comissão de Educação do Senado. O relator da proposta, senador Camilo Santana, do PT do Ceará, ressaltou que essas instituições sofreram transformações significativas nos últimos anos e, por isso, merecem a mudança.
4: Ao longo das últimas décadas, ambas ampliaram significativamente sua atuação na educação superior, na pós-graduação e na pesquisa aplicada, assumindo perfil acadêmico compatível com o modelo de universidades tecnológicas federais.
3: Conrado Rodrigues, vice-diretor-geral do CEFET de Minas Gerais, explicou como a mudança impacta a organização dos centros de ensino.
5: Ele faz com que os dois CEFETs deixem de fazer parte da matriz orçamentária da Secretaria de Educação Tecnológica, CETEC, passe a fazer parte da matriz orçamentária da Secretaria de Ensino Superior, a CESU, o que é uma matriz orçamentária mais compatível com o que as duas instituições são.
3: Maurício Mota, diretor-geral do CEFET do Rio de Janeiro, ressaltou que muitas atividades feitas nas escolas atualmente já são condizentes com a prática universitária.
6: É uma luta histórica, pelo menos 20 anos, por essa transformação dentro das atividades apresentadas pelos CEFETs, né? E aí, dentro dessa oferta de disciplinas que vão do curso técnico, passando pelas graduações, mestrados e doutorados.
3: Além das sedes nas capitais de Minas e do Rio, os CEFETs possuem diversas unidades em cidades do interior, que seriam transformadas em campus das novas universidades. O projeto segue para análise do plenário do Senado antes da sanção presidencial. Da Rádio Senado, Rodrigo Rezende.
1: Senado avalia restrição de propaganda de betes com foco na saúde mental. Reportagem Márcio Maturana.
7: Restrição de propaganda de betes em rádio, televisão, uniformes esportivos, eventos culturais, redes sociais, plataformas de streaming e campanhas com influenciadores digitais. Isso é o que prevê um projeto que começou a ser analisado pelo Senado. O texto muda a lei das bets para restringir a publicidade de apostas esportivas e jogos online com foco na saúde mental, proteção do consumidor e da economia familiar. A proposta tem assinatura de 7 senadores, sendo a primeira Damaris Alves, do Republicanos do Distrito Federal.
8: É um projeto construído a várias mãos. Eu só tenho a honra de ser a primeira signatária, mas foi construído com especialista, com a participação de parlamentares, Câmara e Senado, um corpo técnico extraordinário. E a gente está preocupado realmente com essa questão da saúde mental por causa do vício nos jogos de apostas.
7: A iniciativa é da Frente Parlamentar Mista para a Promoção da Saúde Mental, com senadores e deputados. E por isso, outro projeto muito semelhante foi apresentado também na Câmara. O objetivo é que as duas propostas sejam analisadas em paralelo para facilitar uma eventual aprovação em uma das casas. Da Rádio Senado, Márcio Maturana.
1: A Polícia Federal apontou ao Supremo Tribunal Federal que mudanças feitas na cúpula de Rio Previdência pelo então governador Cláudio Castro do PL, em conluio com o banqueiro Daniel Vorcaro, abriram caminhos para aportes de 3,6 bilhões de reais em produtos financeiros ligados ao Banco Master. As conclusões constam da decisão do ministro André Mendonça, do Supremo Tribunal Federal, que autorizou
9: realizou a operação desta terça-feira, dia 26, a oitava fase da operação Compliance Zero, pela segunda vez em menos de 15 dias. A Polícia Federal bateu na porta de Castro.
10: Segundo a PF, houve uma alteração estratégica na direção do Rio Previdência em momento imediatamente anterior ao início dos aportes. Para os investigados, as trocas permitiram o crescimento célere do Banco Master, aplicações sem análise técnica estruturada e descumprimento de regras.
9: E agora chegou o momento de se ficarmos por dentro dos principais acontecimentos do esporte. E quem chega com todas as informações é ele.
11: Jaime Ramos.
12: Um forte abraço a você ligado aqui no Jornal do Rádio. Jogadores da seleção brasileira começam a se apresentar na Granja Comari. Ontem à noite, o primeiro a se apresentar foi o volante Casemiro. O jogador, que pertence ao Manchester United, estava em sua cidade natal, São José dos Campos, bem próximo, o que facilitou a sua apresentação. Os demais atletas convocados estão se apresentando hoje juntamente com o técnico Carlo Ancelotti. A CBF, que inclusive disponibilizou helicópteros para transportar atletas do Rio de Janeiro até a Granja Comari. Segundo a entidade, essa é uma forma de garantir a pontualidade, além de proporcionar maior segurança para os convocados, tendo em vista que o horário de deslocamento terrestre tem grande fluxo de trânsito. Três atletas somente se juntarão à seleção brasileira na próxima semana, já nos Estados Unidos. Os zagueiros Gabriel Magalhães e o Marquinhos, além do atacante Gabriel Martinelli. Todos eles estão envolvidos na final da Liga dos Campeões entre Arsenal e Paris Saint-Germain no próximo sábado. O Flamengo teve o pedido de adiamento da partida contra o Curitiba pela Série A do Campeonato Brasileiro negado pela CBF. Em razão dos desfalques provocados pelas convocações da seleção brasileira, o Flamengo queria jogar somente em agosto, mas a CBF disse não, negou a solicitação do Flamengo, que pretendia empurrar esta partida da 18ª rodada para o mês de agosto. Com a descrição mantida, os times se enfrentam neste sábado às 16h no estádio Maracanã, no Rio de Janeiro. O Atlético Goianiense, depois da derrota sofrida em casa pelo São Bernardo pelo placar de 1-0, se prepara em Goiânia para o clássico que terá contra o Goiás, partida que acontecerá neste sábado, 16h, no estádio Antônio Ascioli. O Dragão, que caiu para a 13ª colocação com 12 pontos. A partida estava, a princípio, programada para domingo às 16h, mas a CBF mudou. E o treinador Eduardo Souza terá o retorno do lateral esquerdo Guilherme Lopes, que cumpriu suspensão na última partida. O Dragão, que vai tentar reagir exatamente no clássico contra o Goiás. Neste Campeonato Brasileiro da Série B, o Dragão já perdeu duas partidas em casa. A primeira delas foi para o time do Náutico, 2-1 de virada. No último domingo, perdeu para o São Bernardo por 1-0. Antes, havia empatado em 0-0 com o Juventude. O Vila Nova ganhou um problemaço no seu ataque. O atacante De La Torre, que já não enfrentou o América Mineiro domingo passado, na vitória por 2-1 em BH, teve uma lesão no músculo adutor da coxa direita e vai ficar pelo menos um mês em tratamento. O atacante está entregue ao departamento médico do Vila. Outro jogador também que não poderá jogar é o atacante Rafa Silva, lesionado. Ele também deve ficar fora por um mês. De La Torre, que é o artilheiro do Vila Nova com 10 gols na temporada. Em 5 partidas ele marcou, em 10 partidas disputadas. Sem os dois centroavantes, o treinador Guto Ferreira pode escalar novamente o jovem Gustavo Puskas, garoto da base. O Vila Nova também não poderá contar com o atacante Emerson Urso, lesionado, mas já está em fase de recuperação. A partida contra Londrina será neste domingo às 11 horas da manhã na cidade de Londrina. E o Goiás Esporte Clube, para a partida contra o Atlético, o Verdão quer buscar mais 3 pontos importantes. Vai jogar no Ascioli domingo às 16h, com mando e torcida somente pró-Atlético. O Goiás, que vem de grande vitória fora de casa, depois que bateu o Avaí em Floripa pelo placar de 2-0. Grande nome do jogo foi o venezuelano Esli Garcia. Ele não fez gol, mas deu 2 assistências para os 2 gols do Goiás. O técnico Daniel Paulista elogiou o momento do atleta, mas não disse se ele vai ser titular ou não para começar o jogo contra o time atleticano. A CBF definiu os confrontos das oitavas de final da Copa do Brasil. São 16 times que farão 8 jogos. Estão definidos os confrontos: Vasco da Gama e Fluminense, Internacional e Corinthians, Mirassol e Grêmio, Atlético do Paraná e Vitória, Atlético Mineiro e Juventude, Santos e Remo, Chapecoense e Cruzeiro e Palmeiras e Fortaleza. Resta a definição dos horários e também os locais das partidas. Meus amigos ligados aqui no Jornal do Rádio, por enquanto é isso. Um abraço e a gente volta amanhã. Até lá.
1: E com as notícias do esporte, chegamos ao final de mais uma edição do Jornal do Rádio.
9: O Jornal do Rádio está em todo o território nacional e é sempre um prazer estar com vocês todos os dias, no mesmo horário, aqui na sua querida emissora.
1: O Jornal do Rádio tem a apresentação de Valdir Barbosa e Sérgio Lima. A redação e produção é de Luana Costa e Valdir Barbosa. Edição de áudio, Luan Costa. Um ótimo dia para você, meu amigo Valdir Barbosa, e aos nossos ouvintes do Jornal do Rádio.
9: Obrigado, meu amigo Sérgio Lima. Nós estaremos de volta amanhã, quinta-feira. Tenham todos um ótimo dia. Que Deus abençoe a todos.

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0: Hoje é quarta-feira e você confere a previsão do tempo para a região centro-oeste. Predomínio de calor e baixa umidade em grande parte da região. Mato Grosso pode registrar pancadas isoladas, mas Goiás, Distrito Federal, Mato Grosso do Sul terão cenário mais seco.
1: Você acabou de ouvir a previsão do tempo.
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3: 8 e 2.

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0: que é sucesso, os assuntos do momento, as trends, os memes, as curiosidades, tudo tá aqui, ó, de bandeja, pra você poder aproveitar essa quarta-feira junto com a gente, essa metadinha da semana aqui no nosso Sintonia Total, que já tá no ar aí pra todo o Brasil. A mãe então, o pai também, tudo joinha, Marcos Vinícius,
1: tudo certinho.
0: Da Silva Pereira Pinto Júnior.
1: Tudo certinho, Ana Paula, estamos no ar aqui nesta metadinha de semana. 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
1: 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Hoje
0: muito
1: é 27 de maio e a gente abre espaço pra cor mais vibrante do nosso país. É o Dia da Mata Atlântica, a cor é o verde, tá? Dia da Mata Atlântica, data pra lembrar. Lembramos que essa floresta que, né, já ocupou quase todo o nosso litoral ainda existe e precisa da nossa proteção para garantir água e clima bom para as nossas cidades. No calendário das profissões é também o dia do profissional de marketing, o mestre da estratégia. E é também dia do serviço de saúde do exército. Paulinha?
0: Muito bem! Tem as nossas comemorações dessa quarta-feira para você, então chega juntinho, aumenta o volume desse rádio, bebê, que vai. Ó, tem muito sucesso por aqui hoje.
1: Ai, já começando com os mineirinhos.

0: 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Lady Gaga, olha ela, bebê, com a sua performance vocal maravilhosa, arrebentando, dando show por aqui no Sintonia, né, Marcos?
1: Você manda muito bem, a Gaga.
0: Yeah,
1: o nosso Sintonia tá só começando, Paulinho Esteves, da edição nessa quarta-feira, meio de semana, 27 de maio.
0: Yes, a gente tá de volta.

0: Oi, pessoal, tudo bem? Hoje é quarta-feira, dia 27 de maio de 2026. Eu sou a Suzy Luiz e as previsões astrais para essa quarta-feira estão chegando. Vida longa, próspera, muito feliz para quem dá mais um giro em torno do sol. Gente, quem nasce dia 27 de maio é do signo de Gêmeos, com a personalidade de Gêmeos também. Pessoas de raciocínio rápido, inteligência fora do comum, tudo de bom. Então, para você que faz aniversário hoje, 27 de maio, as previsões astrais estão chegando no seu rádio. Áries, Touro e Gêmeos. Eu começo com você, Áries, nascidos de 21 de março a 20 de abril. Áries, hoje, se depender dos astros, você vai ter um dia com excelentes perspectivas e ainda vai ver a cor do dinheiro na sua mão. O céu pode favorecer as suas ambições e os seus ganhos. Cor para hoje, Áries, vermelho, números da sorte 1909 e 27. Touro, nascidos de 21 de abril a 20 de maio. Touro, o dia tá ótimo para quem quer mudar de Áries, fazer coisas diferentes, dar asas à imaginação. Aproveite para sair da sua zona de conforto. Hoje, não vai faltar criatividade para você, Touro. Números da sorte 20, 38 e 43 e a cor para hoje é o azul. Gêmeos, nascidos de 21 de maio a 20 de junho, Gêmeos, responsabilidade e compromisso chamam a sua atenção. Tudo indica que você vai dar conta e se dar muito bem ao lidar com grana. Seu sexto sentido segue de plantão. A cor para hoje é o creme. Números da sorte 44, 60 e 05. Eu já volto com mais um bloco de previsões astrais e falo com Câncer, Leão e Virgem.
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2: 8:19.
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0: Oi, hoje é quarta-feira, dia 27 de maio de 2026. Eu sou a Suzy Luz e o Info Music chegou aqui no seu rádio. Informações do mundo da música, gente. Nasce Levi, o segundo filho de Loren Prota e Léo Santana. Nasceu na manhã de ontem o pequeno Levi, segundo filho da Loren Prota com o cantor Léo Santana. De acordo com a assessoria do pagodeiro, o pequeno veio ao mundo por volta das 8h20, pesando 3 quilos e medindo 50 centímetros. Através do Instagram, o casal compartilhou alguns registros da chegada do novo herdeiro, irmão de Liz, com uma foto de Léo Santana com o pezinho do bebê na palma da mão. Levi em Prota Santana veio ao mundo cercado de muita emoção, alegria e amor da família. Seja bem-vindo ao mundo, Levi. Eu já volto com mais Info Music, pessoal.

0: resumo do que importa, bebê, aqui, ó, no seu rádio. Simbora, no seu fone. Chega com tudo aqui, ó, sintonia total já de volta. Marcos Vinícius.
1: Vamos falar de uma coisa que ninguém tá falando agora, né, Paulinha? Copa do Mundo.
0: Copa.
1: Atenção, destaques da Copa pra você. Paulinha, o Cristiano Ronaldo, nosso CR7, agora faz parte da Live Mode como sócio acionista. O que que a Live Mode faz? Ela, aqui no Brasil, controla o canal Cazé TV. Então agora um dos maiores jogadores do planeta vai trazer o quê? Mais publicidade, mais um monte de coisa pra Cazé TV. Imagina o susto do mercado publicitário, especialmente das emissoras como a Globo, Paulinha, e a ESPN, né? Agora com o Cristiano Ronaldo envolvido com a Cazé TV. De um ponto alto pra um ponto, definam como quiser. Paulinha, João Kleber anunciou que a Rede TV vai ter um novo programa da Copa com ele e vai ser, olha que interessante, inspirado na escolinha do professor Raimundo. É, vai chamar, sabe como?
0: Como?
1: Escolinha da Copa!
0: Meu Deus!
1: É, a emissora paulista quer angariar audiência, já que, obviamente, não tem os direitos de transmissão. Então vão
0: e
1: tentar
0: nem tem audiência.
1: E vão tentar focar no humor pra garantir uma fatia dessa audiência de Copa, nesse
0: Caramba.
1: Clima de Copa que tá acontecendo. Paulinho Esteves. Sobre a diferença entre Thiago Leifert e Galvão no SBT sobre a narração, Galvão Bueno vai narrar os jogos do Brasil, não vai trabalhar tanto, né? Ainda mais que pode ser que a gente vá embora já no comecinho, né? E o Thiago Leifert, Paulinha, vai narrar todos os outros jogos. O SBT tem 37 jogos.
0: Certo.
1: A Cazé TV conseguiu a transmissão dos 104 jogos da Copa do Mundo 2026.
0: Eita lasqueira! E dali Copa do Mundo, bebê.
1: Tá chegando, Paulinho Esteves. E as Cristinas estão chegando também aqui no Sintonia.

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2: 8:30.

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2: Bora, quarta na melhor, que o Sintonia tá de volta aqui no seu rádio. Paulo Esteves, o que você tem pra gente?
3: Uau, bebê? Uau, uau.
4: O mundo da moda, Marcos Vinícius, e moda. Também das telas de cinema, tá numa baita de uma festança só, meu querido. O aguardado filme O Diabo Veste Prada 2 já se consolidou como um dos maiores fenômenos de bilheteria somente desse ano de 2026. Bom, tá em cartaz aqui nos cinemas brasileiros desde o último dia 30 de abril, né?
2: Uhum.
4: E a sequência, Marcos, alcançou a impressionante marca de 430 milhões de dólares em arrecadação global. Você tá doido? Ultrapassando com folguinha, tá? O desempenho total do primeiro longa. Lançado há 20 anos. Cara, tem muito tempo isso, velho.
2: 2006, é.
4: Só pra turma aí ter uma ideinha do tamanho desse sucesso estrondoso, de todo esse contexto histórico, o filme clássico, tá, de 2006, encerrou toda a sua trajetória no cinema, arrecadando cerca de 326 milhões de dólares. E aí, a continuação atual precisou de apenas poucos dias após aí o seu lançamento para bater esse recorde, né? Registrando exatamente 433 milhões de dólares no período inicial de exibição. Segundo dados divulgados aí pelo portal Cinepop, o sucesso estrondoso não se limita somente ao mercado norte-americano, tá? Tá arrastando verdadeiras multidões aí nos cinemas internacionais. E analistas de Hollywood estão apontando, Marcos Vinícius, que o principal combustível para essa bilheteria toda milionária, né, foi o retorno de todo o elenco original.
2: Uhum.
4: E aí essa dose de nostalgia combinada com uma atualização inteligente do universo da moda atraiu tanto os fãs antigos quanto a nova geração dos espectadores. Que e dá-lhe o Diabo Veste Prada 2, hein?
2: Muito legal, parabéns, é isso aí! Diego e Vitor Hugo, errado!

0: Megan Trainor aqui no nosso Sintonia Total. Tá de boa aí, bebê? Hã? Suave, tranquilex, bora, chega junto, participa aí, pede seu som também, tá?
1: Um abraço pra Camila Marinho, que tá com a gente em São Paulo, o Rogério Almeida vindo em Minas Gerais,
0: Rogerinho.
1: A Flavia tá em Campinas, interior.
0: Aí sim.
2: Estou de volta com as previsões astrais para essa quarta-feira. Câncer, Leão e Virgem. Câncer, nascidos de 21 de junho a 21 de julho. Câncer, as notícias astrais vêm de encomenda. Seu jeito fica ainda mais atencioso e prestativo hoje. O mantra é: união faz a força. O período vai ser perfeito para trocar ideias e somar energias. Cor para você, laranja. Números da sorte 28, 21 e 30. Leão, nascidos de 22 de julho a 22 de agosto. Leão, as estrelas avisam que o dia vai ser de muito trabalho. Mas se você tiver que ralar dobrado, você vai ralar. E vai dobrar as suas conquistas. Seus instintos ficam mais acesos. Cor para hoje, cinza. Números da sorte 58, 41 e 32. Virgem, nascidos de 23 de agosto a 22 de setembro. Virgem, a lua sorri para os astros. Isso garante um dia pontuado de sorte, leveza e facilidade na sua vida. O amor conta com boas vibrações. Cor para você, virgem, é o roxo. Números da sorte 57, 39 e 36. Eu já volto e falo com Libra, Escorpião e Sagitário.
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4: 8h47.
2: De volta com o Info Music, informações do mundo da música, edição dessa quarta-feira. Uma ação de Chico Buarque contra a Meta por uso da inteligência artificial em músicas ganhou um novo capítulo. A ação movida pelo cantor e compositor Chico Buarque contra a Meta, proprietária do Facebook, pelo uso de inteligência artificial associada às suas canções, gerou um novo capítulo. De acordo com a coluna do Anselmo Góes, a identificação dos responsáveis por perfis que usaram músicas do artista em vídeos gerados por inteligência artificial está mais próxima. Segundo a publicação, a defesa de Chico protocolou na justiça os endereços de IPs ligados às contas envolvidas no processo movido contra a Meta. A ação foi iniciada pela equipe do cantor em 2025. Eu já volto com o último bloco do Info Music.

0: Eu tenho certeza que o seu dia, bebê, ganha outra energia, né? É, quando você se conecta aqui no nosso Sintonia, é outro naipe, é outro nível, hein? É, Marcos Vinícius, você fala do que agora pra nós?
1: Fala aqui da Carol Castro, porque Carolzinha, tem isso. História real, que parece roteiro de cinema.
0: Você essa não acha aqui... ela meio tretosinha, assim, não, cara?
1: Não. Tretosinha é aquela outra maluca lá, aquela lá que... Que eu não sei nem falar o nome, esqueço sempre o nome dela.
0: Ah,
1: que é casada com um dos barbichas. Aquela é tretosa.
0: Ah, a Samara Filippo.
1: Aquela é tretosa. É Carol Castro, é mais de boa. Tá? A atriz Paulinha vai produzir e protagonizar o filme Voz de Prisão. É um longa inspirado na trajetória de uma escrivã, Paulinha. A Gislane de Deus. O que aconteceu com a escrivã Gislane? Paulinha, 25 anos após a morte do próprio pai, tá? O pai da Gislane.
0: Sim.
1: Ela prendeu o assassino. Ela conseguiu prender o assassino do próprio pai. A Carol contou que descobriu a história em 2024 nas redes sociais e decidiu procurar a escrivã pessoalmente pra falar. Olha, moça, eu tenho realmente essa ideia de fazer esse filme, fazer alguma coisa sobre isso, porque é uma história muito diferente e muito impactante. A Carol incentivou tanto a escrivã, a própria Gislane, Paulinha, que a Gislane acabou fazendo um livro. E sim, as duas estão juntas, envolvidas nesse novo projeto. Além de atuar, a Carol participa da produção do longa e pretende viajar pra Roraima, que é onde aconteceu tudo, pra entrar na realidade da personagem. Segundo ela, entender o ambiente, família e rotina da escrivã será fundamental pra construir essa baita história. Ainda não tá filmado, tá? Não tem nada pronto, mas vai acontecer. Voz de Prisão vai ser o nome do longa. Esse aí eu não quero perder, cara. A mulher prendeu o assassino do pai após 25 anos. Imagina que doideira, Paulinha.
0: Cara, eu acho que tem um potencial muito grande aí pra viralizar, viu? Vai dar bom.
1: Tem livro, se você quiser ler. Tá, foi lançado no ano passado, né? A Carol incentivou a Gislane a fazer um livro sobre. Tem um livro, se você quiser ler a história. Mas vai virar filme com Carolzinha Castro.
0: Ainda não tem previsão de lançamento,
1: Ainda não, nem gravaram ainda. Rose no Sintonia.

0: lembra de tudo. Tchê pra você aqui. Seu projeto Uma Década. Ao vivaço. Curtiu? Gostou? Tem muito mais daqui a pouquinho aqui no Sintonia pra você, tá?
1: Tem muito mais, inclusive. Vamos ter o Zayn Malik por aqui, né? O ex-One Direction Zayn Malik.
0: Que o Zayn Malik?

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0: Muito novidade, tudo junto e misturadinho, bebê, aqui pra você no Sintonia Total nessa metadinha da semana. Eu quero só um spoilerzinho do que vai rolar já já.
1: Vou falar já já do cara que nos ajudou a compartilhar isso, ó.
0: Olha,
1: Rodrigo Faro. Rodrigo Faro, Paulinho Stefano.
0: Rodrigo Faro.
1: A Vera Via e o Faro decidiram fazer um vídeo nas redes sociais e a Vera soltou algo muito impressionante sobre o Rodrigo Faro, que viralizou e tá todo mundo comentando e falando: não é possível!
0: Mentira.
1: Vou contar o que é já já.
0: Ela falou algo dele.
1: Falou. Muito particular.
0: Nossa!
1: Muito particular.
0: Muito particular?
1: Muito.
0: Deixa eu ver.
1: Não, daqui a pouquinho você vai saber. Daqui a pouquinho eu vou. Já.
0: Ai, Deus do céu. Ó, já aqui no Sintonia Total também. Marcos Vinícius, você costuma ter muita prisão de ventre?
1: Não, Paulinha. Não,
0: ah, vá tomar banho, tem sim?
1: Não tem, não.
0: Uma hora ou outra, assim, você não sente prisão
1: uma
0: de ventre?
1: Uma hora ou outra
0: assim?
1: Não é muita. É de vez em quando.
0: Em algum momento você tem que ter prisão de ventre, Marcos Vinícius. Não é possível. Você é ser humano.
1: É que homem não tem ventre.
0: Vou reformular a pergunta. Marcos Vinícius, você costuma sentir desconfortos estomaquiais para causar gases em você? Que causa muitas gases?
1: Ah, depende do que você comer, né? Tipo repolhinho, eu não gosto.
0: Aí é que tá o ponto. Não é só o que a gente come. Tem um outro fator que influencia muito a nossa prisão de ventre. E aí serve como um alerta para você prestar atenção. Porque às vezes você pensa que é uma coisa e pode ser outra, tá bom?
1: Daqui a pouco você conta pra gente. Agora ele que tá ganhando facinho 1 milhão por mês da Rede Globo. É o Daniel, aqui no Sintonia.

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0: Deformei por aqui com Zin pra você. Esse é a sintonia total, bebê. Passeando pelos hits globais e as nossas brazucas que você adora curtir. Tudo que tá em alta passa por aqui, viu?
1: Tudo. Vai
0: embaixo
1: tudo.
0: Também.
1: Tudo.

0: Previsões astrais por aqui, Libra, Escorpião e Sagitário. Vamos lá, Libra. Nascidos de 23 de setembro a 22 de outubro, Libra, o dia vai raiar com vibrações generosas na vida familiar e bons ventos também sopram nas finanças. Muitas coisas podem ser resolvidas hoje. O dia vai ser muito bom. A cor para você é o preto, números da sorte 09, 27 e 25. Escorpião, nascidos de 23 de outubro a 21 de novembro, Escorpião, com seu jeito falante, extrovertido e seduzente, você vai esbanjar habilidade para se relacionar com quem convive e trabalha. E vai se destacar em todo lugar. A cor para hoje é o cinza, números da sorte 11, 47 e 09. Sagitário, nascidos de 22 de novembro a 21 de dezembro. Sagitário, os interesses materiais vão estar no topo da sua lista de prioridades. Então bora atrás do dinheiro, porque as oportunidades vão aparecer. Muitas ideias devem surgir hoje. Cor para você vermelho, números da sorte 28, 57 e 01. Eu já volto e falo com Capricórnio, Aquário e Peixes no último bloco de previsões astrais para hoje.
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2: 9:20.
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0: Último bloco do Info Music por aqui, informações do mundo da música. O cantor Israel, da dupla com Rodolfo, sofreu um acidente na madrugada da última segunda, depois de um compromisso profissional em Goiânia. De acordo com a equipe dos sertanejos, Israel seguia para casa e dirigia na velocidade permitida, quando foi surpreendido com uma mudança brusca de um outro veículo. No susto, o cantor ainda se deparou com um cavalo, atingindo o animal. Segundo a equipe, de acordo com a equipe da dupla, apesar do impacto e do susto, o cantor não sofreu ferimentos e não precisou de atendimento médico. Então aí, o Israel, que faz dupla com o Rodolfo, sofreu um acidente de carro na rodovia, mas graças a Deus está bem. Amanhã tem mais Info Music, gente. Até lá!

0: Atenção, é hora de entrar pras notícias. Vou falar de um policial que prendeu o ventre.
1: Meu Deus do céu.
0: Vamos falar de prisão de ventre, Paulista. Prenderam o ventre. O que aconteceu?
1: Eu tenho certeza. Você passa muitas horas trabalhando sentado, certo?
0: Muitas horas.
1: Eu também. Né? É bastante comum na nossa profissão.
0: Infelizmente.
1: Ou então, você que passa aí, ó, muitas horas mexendo no notebook, olhando, né, fixamente assim, pra baixo, pra tela do celular.
0: Sim.
1: Né? Saiba que o impacto desse hábito moderno, senhoras e senhores e Marcos, vai muito além da dorzinha nas costas, tá? Especialistas em saúde estão alertando que a má postura cotidiana pode alterar o funcionamento de diferentes sistemas do nosso organismo, afetando diretamente a digestão e provocando as famosas prisão de ventre. A nossa coluna, ela funciona como o nosso eixo central, certo?
0: Certo.
1: Ela ajuda ali a sustentar o equilíbrio todo do nosso corpo em questão. E aí, quando a gente passa muito tempo com o tronco curvado, Marcos, de forma inadequada, o organismo acaba criando compensações musculares que geram uma forte compressão sobre os órgãos ali da região abdominal. E aí, esse esmagamento físico na barriga, cara, acaba dificultando os movimentos peristálticos, que são os movimentos naturais que o nosso intestino faz para poder empurrar os alimentos. E aí, para ajudar a reverter a todo esse desconforto, os médicos estão orientando aí com cuidados bastante simples, cara. É só você fazer que vai dar bom aí pra você, tá? Tenta manter aí a altura da tela, na altura dos seus olhos, ou melhor, a tela realmente na altura dos seus olhos. Tenta também dar uma alongadinha no seu corpo aí, em pequenas pausas. Tudo que a gente já tá careca e cansado de falar aqui nesse programa, tá? E aí, em pequenas pausas, tudo que a gente já tá careca e cansado de falar aqui nesse programa, tá? E aí...

0: postura está causando no seu organismo, tá? Então, nem sempre é sobre a alimentação, e sim também sobre a sua postura. Aliás, a má postura, né?
1: Tô tendo altas ideias aqui com essa sua ideia aí.
0: Não, você sabe que eu testei? Eu peguei um batentinho que tinha do meu pai lá no quintal. Menino, levei pro banheiro. Rapaz, nossa, mas saiu numa facilidade, menino do céu.

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0: 9:32.
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2: De volta com você, bebê, nesse rolezinho só arrasta pra cima e vem. E vem, porque tem música boa, tem muito papo bom. E a gente vai falar sobre uma declaração que a Vera Viel fez do Faro, é isso?
3: Uma declaração, assim, meio despretensiosa, meio que sem querer, mas que vira
2: isso. É, sem querer querendo.
3: Sem querer.
2: O que, que ela andou falando, hein?
3: Olha, todo casal tem suas manias estranhas, mas Rodrigo Faro, Paulinha, aparentemente decidiu levar isso pra outro nível. Quem entregou tudo foi a Verita, nossa Vera Viel, né? Durante um vídeo descontraído no Instagram, a Vera contou pra alguém que o apresentador gosta de companhia praticamente o tempo todo, né? Gosta de estar com ela.
2: Carente, menino.
3: Ele vai lá pra lavar louça. Vera, vem comigo. Ah. E vai, Vera, vem cá.
2: A carente compra um hamster.
3: Né? Inclusive, na hora...
2: É.
3: Do banho. Segundo Vera Viel, o Rodrigo faz questão que a esposa fique... perto, até nesses momentos mais aleatórios do cotidiano. E aí vem a frase que viralizou: até quando ele vai ali tomar banho, ele quer que eu fique sentado olhando ele tomar banho ali na banheira.
2: Meu Deus.
3: Claro que a internet transformou isso imediatamente em entretenimento. O próprio Faro falou: é, gente, realmente é assim. Eu criei uma espécie de ritual em minha rotina corrida. É porque eu tenho que viajar muito, a gente tem que fazer outras coisas. Então, quando a gente tá junto, eu quero realmente aproveitar e estar com ela o tempo todo, até na hora do banho, Paulinho Esteves.
2: Tá frisado realmente que é só na hora do banho?
3: Não.
2: Na hora do dois, não, né?
3: Não tem nada aqui. Eu espero que não.
2: Porque aí também já é demais.
3: Aí, vou dizer.
2: E por que essa necessidade excessiva da Vera ter que estar olhando pra ele o tempo todo até a hora do banho, gente?
3: Então, é o que ele falou. Ele disse que como eles não estão... né, eles não têm tanto tempo assim pra fazer.
2: Sim, a rotina, a corrida e tal. No banho? O banho é meio íntimo, né?
3: Não, mas se fosse pra tomar banho junto, era outra coisa. Mas ficar olhando o outro tomar, né? Não sei, realmente.
2: Você gostaria que a sua namorada ficasse olhando você tomando banho o tempo todo, Marcos?
3: Ah, mas eu ia chamar ela pra lá, né? A gente ia ter altas ideias. Cleiton Romário aqui no Sintonia Total.

0: turma do pagode. Oh. Eita, balançando aqui o nosso sintonia total, bebê. Pagodinho de responsa é aqui também, viu?
1: Ah,
0: chega junto.
1: Sim, é. E a Bruna Lembiani vai cantar já já. Sim. A Anitta vem também. Todo mundo pra brilhar nesse programa, nessa quarta-feira.

Volta ao último bloco de previsões astrais para essa quarta-feira, Capricórnio, Aquário e Peixes. Capricórnio, nascidos de 22 de dezembro a 20 de janeiro, a Lua passa o dia todo em seu signo e promete uma proteção, enviando boas vibrações para os seus interesses, Capricórnio. A cor para hoje é o lilás e os números da sorte 14, 58 e 40. Aquário, nascidos de 21 de janeiro a 19 de fevereiro, Aquário, zicas e outras coisas podem atrapalhar e dar as caras no seu inferno astral, mas o cenário segue sendo favorável. Se você tiver sossego para fazer suas tarefas, o serviço rende. Cor para hoje vermelho, números da sorte 19, 30 e 10. E para fechar as previsões, peixes, nascidos de 20 de fevereiro a 20 de março. Peixes, se depender dos arranjos astrais, objetivos preciosos podem ser alcançados hoje. Seus planos recebem bom impulso e tudo deve dar certo. A cor para você hoje é o amarelo, números da sorte 46, 12 e 01. Amanhã eu volto com mais previsões. Um abraço para você, até lá.

0: potência. Estamos de volta aqui na tua quarta-feira, aqui na melhor programação, no Sintonia Total.
1: Yes, yes, yes, yes. Marco, sabe quem é o padre Danilo César?
0: Já ouvi falar, mas não entendi o que aconteceu.
1: Aquele padre que falou mal lá da Petra, da Preta Gil e da família, que ela morreu. É. Ele que é lá da paróquia de Areial, no Agreste da Paraíba, do nosso Brasil. Marcos, ele fez um pedido aí formal de desculpas para a família da Preta Gil durante uma missa que foi transmitida ao vivo na última semana, tá? A retratação pública faz parte de um acordo firmado na Justiça Civil que põe fim a uma grave polêmica que já vinha se arrastando aí desde o ano passado, né? Em julho de 2025, poucos dias após o falecimento da Preta Gil, o religioso usou uma de suas homilias, né, para questionar a fé da cantora e associar a sua morte, de forma, vamos dizer assim, abre aspas, preconceituosa, às religiões de matriz africana, né? O discurso, na época, acabou causando aí forte indignação e gerou também denúncias imediatas por intolerância religiosa. O pedido de desculpa evitou que o padre respondesse a um processo criminal. Aí, mas todo mundo aí faz pedir desculpa, assim, tá vendo, né? E aí também ele assinou um acordo com o Ministério Público Federal, tá, Marcos? Se comprometendo a promover o diálogo interreligioso. E aí, durante a leitura do texto, ele reconheceu que as suas palavras causaram realmente profunda dor, né? E destacou a importância de respeitar todas as formas de fé e a diversidade cultural do país. Olha que beleza, por que ele não teve essa postura antes? Hein, Padroca?
0: Olha,
1: pois é, o fato é que agora ele pediu desculpas publicamente, senão ia acontecer.
0: Então, esse texto provavelmente,
1: né,
0: Paulino, foi nem criado por ele, só pra constar e deixar claro, tá?
1: O quê?
0: O texto não foi criado por ele, né? Já que foi na justiça.
1: Então, não, né, pede desculpa não pra ver uma coisa.
0: Bruna Libiani.
2: Quais

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2: 10 e 3.
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5: E aí, turma, beleza? Tô chegando com o Hora Sertaneja, edição desta quarta-feira, dia 27 de maio. Paulinho tá na área a partir de agora. Pra começar, tem Ed Brito e Samuel, Mil Vezes Antes de Amar.
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0: Jorge Mateus, conflito de interesse teve Senhor Destino com Lucas Luco e mais os Barões da Pesadinha, Solteiro Sem Futuro. Eu volto já.
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3: 10 e 15.
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5: Olá, chegando nossa receitinha de hoje, galinha caipira especial. Anote os ingredientes: 2 colheres de sopa de óleo, 1 quilo de frango, coxas e sobrecoxas, 1 xícara e meia de chá de arroz, 2 cubos de caldo de galinha, 3 xícaras e meia de chá de água fervente, 1 lata de extrato de tomate, 340 gramas, 1 pimentão verde pequeno picadinho, 1 lata de milho verde, 1/2 xícara de chá de salsinha picada. Vou repetir os ingredientes, confere aí. 2 colheres de sopa de óleo, 1 quilo de frango, coxas e sobrecoxas, 1 xícara e meia de chá de arroz, 2 cubos de caldo de galinha, 3 xícaras e meia de chá de água fervente, 1 lata de extrato de tomate, 340 gramas, 1 pimentão verde pequeno picadinho, 1 lata de milho verde, 1/2 xícara de chá de salsinha picada. Modo de preparo: em uma panela média, aqueça o óleo em fogo médio e doure o frango por 10 minutos. Junte a cebola, o arroz e refogue por mais 1 minuto. Dissolva os cubos de caldo de galinha na água fervente e acrescente ao refogado. Acrescente o extrato de tomate e cozinhe por 10 minutos. Junte o pimentão, o milho verde e cozinhe com a panela parcialmente fechada por 5 minutos ou até o arroz ficar macio. Acrescente a salsinha e misture. E sirva em seguida. Galinha caipira especial, nossa receita de hoje. Até a próxima e bom apetite.
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0: No ar em todo lugar, nosso terceiro cachorro é o som do Chitãozinho e Chororó.

0: Santos, tem 7 anos de idade. Obrigado por estarem ouvindo a 104,9 FM.
1: Dez e trinta.

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0: 10h32.
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3: No ar em todo lugar, só uma história, Cleo de Bar.
4: Uma das mais lindas que eu já vi na face da terra.

0: Gustavo Mioto.
1: Gustavo Mioto, anti-amor, participação do Jorge Matheus. Teve Perder Você, Abraçar a Solidão com Leonardo e mais o Diego e Victor Hugo, Pirulito Vermelho. Eu volto depois do break.
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5: 10h43.
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1: No ar em todo lugar da Ilara, Paredão Elétrico.

0: O Cara é Rolo, Bruno e Barreto, teve também Paulo e Natan, Se Eu Me Apaixonar e mais O Lugar Mais Triste do Mundo com Traia Véia. Eu volto depois do intervalo.
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2: 10h53.

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1: 11 horas.

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0: 11.4.
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3: No ar em todo lugar, românticas, é Felipe.

0: Cane Gilmar, M de Mulher, Coração Pirata, Eduardo Costa e mais. Fechando, Humberto e Ronaldo, Pretinha, participação do Guilherme. A gente volta já.
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3: 11:17.

0: E aí, tudo bem com você? Estamos chegando por aqui na programação da sua rádio preferida com mais uma mensagem do dia. Uma mensagem preparada com todo carinho por mim, Kleber Ramos, e a nossa produção para levar até você um momento especial, um momento de sabedoria, um momento para você refletir. Você já ouviu falar que a maior parte da nossa vida depende de como reagimos às situações? E não apenas do que acontece conosco. Pois é, a nossa mensagem de hoje ilustra bem isso. A maneira como reagimos pode transformar um dia bom em ruim, ou vice-versa. Existe um princípio simples, bem poderoso. 10% da vida é o que acontece com você, e 90% é como você reage a isso. Pense no seguinte exemplo. Durante o café da manhã, alguém em sua casa sem querer derruba café na sua camisa. Você não pode controlar esse acontecimento, mas o que vem a seguir depende exclusivamente da sua reação. Se você reage mal, grita, explode, culpa exclusivamente a pessoa que cometeu essa gafe e derrubou o café em sua camisa, o dia pode transformar-se em um desastre. Aí cria-se um mal-estar tão grande. Alguém vai para o trabalho irritado, outro sai para o trânsito nervoso, alguém vai para a escola sem paciência e acaba o dia de todo mundo da sua família. Tudo isso porque você escolheu reagir com irritação àquele momento que foi puro desastre. Algo que facilmente poderia ser resolvido. Agora imagine a mesma situação, mas com uma reação diferente. Você diz à pessoa que, acidentes acontecem. Troca de camisa calmamente e vida que segue. A paz de todos ao seu redor se mantém, principalmente a sua. E o dia segue de forma tranquila e ordeira. Tudo porque você não reagiu a uma situação de forma irritada. Por isso, 90% é como reagimos às coisas que acontecem ao nosso redor. A vida está cheia de imprevistos que não podemos controlar, mas sempre podemos escolher como reagir. Um pequeno ajuste em nossas atitudes pode mudar completamente o curso do dia. Por isso, lembre-se, não deixe que pequenos contratempos roubem sua paz. Foque nos 90% que estão sob seu controle e transforme os desafios em oportunidades para crescer na vida. Muito obrigado a todos e até a próxima.
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3: No ar em todo lugar. Diz pra mim, Fernando de Sorocaba.

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0: 11:33.
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3: No ar em todo lugar, Hugo Guilherme, escorre água da boca.

0: você tá causando é o seu da Lauana Prado. Teve Manu Batidão, quem disse que o amor é bom? Teve mais, teve sim. Teve o Zeneto e Cristiano, 10 sinais. Eu volto já.
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3: 11h44.
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0: No ar em todo lugar. Tá chegando o João Neto e Frederico, derruba.

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1: Léo e Rafael, quem disse que me viu mentiu. Tá esperando o quê? Maria, Cecília e Rodolfo e mais Taime, Thiago, Prateleira. Volto amanhã. Um abraço, fiquem com Deus e até mais.
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1: Meio-dia.

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1: Meio-dia e 30.

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0: Gustavo Lima! A mulher!
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2: Meio-dia e 43.
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1: Uma hora.

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4: Uma e um.
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4: Olá, tudo bem? No ar mais uma edição do nosso Louve Adore. Espero que esteja tudo bem com você, com a sua família. Hoje é quarta-feira, meu povo. Dia 27 de maio de 2026, eu sou Luana Lima e está entrando no ar mais uma edição do nosso Louve Adore aqui na Melhor do Rádio. Então vem com a gente porque eu te prometo 2 horas de muita música bacana, músicas que nos levam para mais perto. Perto de Deus, para mais perto do amor do Senhor Jesus. Abrindo a programação do Louve Adore desta quarta-feira, a gente traz Nitelle Xavier, cuidando dos detalhes.

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1: Théo Rubia pode morar aqui. Participação de Alessandro Vilas Boas. Ministério Zoe Aquieta Minha Alma. Nitele Xavier cuidando dos detalhes. 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
0: Está na hora do nosso intervalo. E daqui a pouco tem mais Louve e Adore.
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0: 20. 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
3: 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Oi, tudo bem? Eu sou a Suzy Luz e o Super Dicas chegou. Dicas e truques que facilitam o nosso dia a dia. Não sabe como parar de perder dinheiro no dia a dia? Eu trouxe dicas do blog Rancon que vão fazer você compreender como é que a mudança de alguns hábitos podem te ajudar nessa tarefa. Tem uma reserva de emergência. Por menor que o volume de acumulado seja, é extremamente útil para lidar com problemas aos quais todos estão sujeitos, que vão desde a quebra de um eletrodoméstico essencial até períodos de desemprego. Cuidado com o cheque especial. O cheque especial não é nada mais do que o limite da conta corrente disponibilizado pelos bancos a partir dos clientes. Essa margem pode ser utilizada pelo correntista em compras no débito e para saques, sem qualquer burocracia adicional. Por outro lado, os juros praticados nesse tipo de operação estão entre os mais altos do mercado. Daqui a pouco eu volto com mais uma edição do Super Dicas. 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
1: Bom demais te ter com a gente, é Louve e Adore aqui na queridinha da cidade, músicas que edificam, tá chegando o som do céu, tua presença é o céu.

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0: 1:32.
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2: Simbora, dando sequência à programação musical do Louve e Adore desta quarta-feira. Provérbios capítulo 13, versículo 3. O que guarda a sua boca preserva a sua vida, mas o que muito abre os seus lábios terá destruição. Chegando por aqui, Midian Lima e Samuel Lima, sou teu Deus.

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1: Trazendo a arca, me arrebataste. Gisele Brás, sou o adorador. Midian Lima e Samuel Lima, sou o teu Deus. 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
2: Está na hora do nosso intervalo. 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
4: 1:47. O último bloco de dicas e truques que facilitam o nosso dia a dia. Facas artesanais são ferramentas que merecem um cuidado especial para que sempre tenham a sua eficiência e durabilidade. Eu trouxe dicas do site CoboCraft sobre como conservar a sua faca. Respeite a função para a qual sua lâmina foi desenvolvida. Nunca utilize uma faca com alavanca, martelo ou facão, por exemplo, porque isso pode acarretar na quebra da lâmina ou desgaste do fio. Quando a faca for utilizada regularmente na cozinha ou na churrasqueira, não use esponjas abrasivas. Use a própria mão, água e detergente neutro, secando logo em seguida, pois a água em contato prolongado com a faca acelera o processo de oxidação. A qualquer momento eu volto com mais dicas por aqui. Até lá!
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1: Reta final do nosso Louve e Adore desta quarta-feira. Chegando Aline Barros, Imensurável.

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1: 2 horas.

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Quarta-feira, 27 de maio de 2026, eu, Tati Invade, tô chegando, hein, trazendo o nosso Toque de Mulher. Ô, programa gostoso, né? Bom, eu amo, hein? E eu espero que você também. Músicas, dicas, receita pra sua vida, pra melhorar o seu dia. E aquela energia positiva de que tudo vai dar certo hoje. Vamos começar? É pra já. Tem dica de saúde e beleza. A parte normalmente utilizada do louro são as folhas, na forma fresca ou desidratada, de onde são extraídas substâncias como taninos, flavonoides, alcaloides, linalol, eugenol, entre outros, com propriedades medicinais anti-inflamatórias, diuréticas, antioxidantes, digestivas e antirreumáticas. Primeiros passos, João Bosco e Vinícius, com Audrey Davi Antonella.

0: Ciane Spiro, aqui no nosso Toque de Mulher, você ouviu Mentiras com Paula Fernandes. Tem receita boa chegando pra você daqui a pouco, hein? É aquela receita que a gente fala e já dá vontade de comer. Já eu trago aqui no Toque de Mulher.
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0: Olá, tudo bem? Eu sou a Tati Invade. Está chegando o Tititi da Fama. Tudo que está acontecendo no mundo dos famosos, eu conto agora pra você. Nasce Levi, segundo filho de Léo Santana e Loren Prota. Levi chegou ao mundo nesta semana e emocionou Léo Santana, Loren Prota e toda a família. O bebê nasceu em Salvador, na Bahia, por volta das 8h20, pesando 3 quilos e medindo 50 centímetros. O menino é o segundo filho do casal, que já é pai de Liz, de 4 anos. Nos últimos dias, Lori vinha dividindo com os seguidores a ansiedade pela chegada do bebê. A dançarina contou que enfrentava inchaço, falta de ar e até reduziu os compromissos profissionais para focar totalmente na reta final da gravidez. Parabéns à família! Olha, daqui a pouquinho eu volto para falar de mãe de Virgínia Fonseca. Faz apelo para ela reatar com Zé Felipe. Eu te conto daqui a pouquinho aqui no Tititi da Fama.
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ligou para falar de mãe de Virgínia Fonseca, que faz apelo para ela e Zé Felipe reatem o casamento. Margarete Serrão acabou roubando parte da atenção durante a festa de 5 anos de Maria Alice, realizada nesta semana. Nos bastidores da comemoração luxuosa da neta, a mãe de Virgínia Fonseca falou abertamente sobre o fim do casamento da influenciadora com Zé Felipe e surpreendeu ao admitir que torce pela reconciliação. O assunto surgiu enquanto Margarete deixava o evento cercada por fãs. Em um vídeo que rapidamente ganhou força nas redes sociais, uma admiradora pediu que ela ajudasse o ex-casal a voltar. Sem hesitar, ela respondeu: lógico! Logo depois, Margarete reforçou que mantém esperança de ver a família reunida novamente. Reza, vamos rezar todo mundo, disse ela, arrancando reações dos fãs que acompanhavam a conversa. Será, minha gente? Será? Olha, o Tititi volta daqui a pouquinho pra falar de Vini Júnior, que se refugia em mansão milionária. Eu te conto já já aqui no Tititi da Fama.

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0: Muito bem, vamos lá para nossa receitinha de hoje. Arroz com queijo parmesão. Papel e caneta na mão, anote os ingredientes. 2 colheres de sopa de manteiga, meia xícara de chá de queijo parmesão ralado, 2 ovos, 4 xícaras de chá de arroz cozido, meia colher de chá de noz moscada ralada, sal e pimenta do reino a gosto. Vou repetir os ingredientes. 2 colheres de sopa de manteiga, meia xícara de chá de queijo parmesão ralado, 2 ovos, 4 xícaras de chá de arroz cozido, meia colher de chá de noz moscada ralada, sal e pimenta do reino a gosto. Modo de preparo. Ponha a manteiga no refratário e leve ao forno em potência alta, por 1 minuto e meio ou até derreter. Adicione então o parmesão e os ovos. Misture bem, junte o arroz, a noz moscada, a pimenta, sal a gosto. Cubra com filme plástico furado em vários lugares e leve ao forno em potência média por 5 minutos. Na metade do tempo, gire o prato e continue o cozimento. Retire do forno e decore com lascas de parmesão finas. Muito bem, nossa receitinha de hoje é arroz com queijo parmesão. Prático, né? Até a próxima e bom apetite!
2: Algo tu, Shakira com Biele, aqui no nosso Toque de Mulher.

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0: 2:33.
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0: Toque de Mulher já está de volta e agora tem a nossa dica de saúde.

Água inglesa é um tônico fitoterápico que contém extratos de plantas medicinais que age sobre a mucosa do aparelho digestivo, estimulando a produção de suco gástrico, promovendo a melhora do processo digestivo e aumento do apetite. Chegou o momento dos nossos aniversariantes desta quarta-feira. Tá comemorando? Não, então vai comemorar. É o seu dia. Parabéns, feliz aniversário, que Deus te abençoe, te guarde, te proteja e te livre de todo mal. Aproveita essa nova fase que vai ser incrível, com muitas notícias boas. Eu tô aqui torcendo por você e já se sinta abraçado por mim, tá bom? Vamos

0: voltou para falar de Vini Júnior, que se refugia em mansão milionária no Rio de Janeiro após separação. Depois de anunciar o fim do relacionamento com Virgínia Fonseca, Vini Júnior escolheu o Brasil para aproveitar os dias de descanso antes de retomar os compromissos no futebol europeu. O atacante do Real Madrid desembarcou no Rio de Janeiro há poucos dias e voltou a se refugiar em um dos lugares mais simbólicos de sua trajetória, a mansão de luxo que mantém na Barra da Tijuca. O imóvel, avaliado em cerca de 20 milhões de reais, virou assunto nas redes sociais, não apenas pelo tamanho impressionante, mas também pelo estilo sofisticado adotado pelo jogador. Além disso, a residência representa um espaço mais reservado da vida do atleta, longe da pressão dos gramados e próximo das próprias origens. Tá aí o nosso tititi, né, gente? Daqui a pouco tem Carla Dias, será vilã em novela e vai fazer atuação em cadeiras de rodas. Eu te conto já já aqui no Tititi da Fama.
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2: 2h44.
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0: Tititi da Fama voltou pra falar de Carla Dias. Será vilã em cadeira de rodas na novela Então é Amor. O diretor Marcelo Zambelli já prepara a estreia de Então é Amor, nova novela vertical do Globoplay que chega à plataforma em 16 de junho. A produção aposta em romance, conflitos familiares e um triângulo amoroso que promete movimentar a trama. Na história, Vicente, personagem de Mikael Borges, volta ao Brasil após passar duas décadas em Londres. Ao retornar para a mansão da família, reencontra Rosa, vivida por Ariane Botelho, que nutre uma paixão antiga por ele. No entanto, o romance enfrentará a resistência da namorada de Vicente, interpretada por Carla Dias. A atriz dará vida à grande vilã da novela e aparecerá em cena usando cadeira de rodas. Bora aguardar! Esse foi o nosso Tititi da Fama. Tudo que está acontecendo no mundo dos famosos. Ah, eu sempre conto pra você. Está ficando por aqui. Mas não esquenta não, viu? A gente se encontra numa próxima. Um beijo da Tati Invade. Até lá!

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Dica do dia. Quer deixar sua casa cheirosa por mais tempo? Coloque sal grosso numa vasilha e despeje amaciante concentrado por cima. O sal segura o cheiro e libera o perfume aos poucos no ambiente. Bingo de palavra, sucesso de Diego Vitor Hugo aqui.

0: Mari Maraíza, Suel com Xande de Pilares, Chamada a Cobrar. Nosso Toque de Mulher desta quarta-feira chegou ao fim. Foi tão bom, né? Amanhã, quinta-feira, eu volto com mais Toque de Mulher pra você. E a gente se encontra no mesmo horário. Um beijo da Tati Invade no seu coração, fica com Deus e até amanhã. Tchau, gente!
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2: 2h57.

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6: 13 e 2.

0: Alô, galerinha, estamos chegando com mais uma edição da nossa revista eletrônica diária. É hora do Rádio Revista, vem junto comigo. Meu nome, pra quem não sabe, é Dani Alexandre e a partir de agora trago pra vocês tudo que tá rolando nos bastidores do mundo da música. Aqui você fica por dentro de tudo que acontece.
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0: Guilherme e Benuto traz forró e pagode no terceiro EP de Mais Amor, Mais Música. Os irmãos Guilherme e Benuto estão prontos para lançar o volume 3 do projeto Mais Amor, Mais Música. São 4 faixas inéditas e o destaque fica com Grau de Maluca, que sozinha mescla o sertanejo dos irmãos com o pagode de Menos é Mais e o forró de Matheus Fernandes, trazendo uma proposta ousada e inovadora. A música é uma verdadeira revolução sonora no repertório da dupla. Focada no empoderamento feminino, a canção traz uma mensagem de liberdade e autenticidade, celebrando a mulher que vive sem medo de ser julgada. A letra brinca que ter um certo grau de maluca é, na verdade, o verdadeiro charme de quem ama com paixão e intensidade. E enquanto tem novidade da dupla Guilherme e Benuto misturando forró e pagode com sertanejo, o Rádio Revista de hoje começa! E vamos curtir o som! Guilherme e Benuto, Menos é Mais e Matheus Fernandes, Grau de Maluca! A nossa revista eletrônica está no...

0: O TCU, Tribunal de Contas da União, fez um levantamento sobre os riscos da Copa do Mundo Feminina 2027 no Brasil. E o TCU pediu que o Ministério do Esporte crie um Plano Nacional de Legado da Copa Feminina, com metas, fontes do financiamento do evento e mecanismos permanentes de acompanhamento em até 180 dias. E o TCU também pediu maior atenção ao enfrentamento de assédio e acolhimento de vítimas dentro dos estádios.
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2: Por aqui, seguindo a nobreza do amor, meio de semana, quarta-feira, Vanessa Bandeira, pra te contar o seguinte, nesse dia 27 de maio, Kenya e Xinua se assustam com a fúria de Jendal contra o povo. Alica Lúcia desconfia das intenções de Virgínia ao pedir para representar seu ateliê. Mirinho explica como foi enganado por Fabrício. Kenya não acredita quando Xinua diz não saber de Dume. Olha isso. Um beijo, amores. Daqui a pouco quem tem mais em Coração Acelerado.

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1: 13h25.
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0: Oba, de volta com mais Rádio Revista. Aqui você fica por dentro de tudo que acontece.
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0: Matheus e Cauã lançam o terceiro EP de Envolvente, com a participação de Felipe e Rodrigo. Dando continuidade ao projeto que já conquistou quase 200 milhões de plays nas plataformas, o terceiro volume de Envolvente, enfim, está disponível para o público. O lançamento apresenta três faixas inéditas e mantém a proposta romântica e intimista do projeto. O destaque desta vez fica por conta da faixa Próximo Amor, uma parceria com a dupla Felipe e Rodrigo, que já tem clipe oficial. A música traz uma abordagem bem humorada sobre recomeços após desilusões amorosas, prometendo repetir o sucesso nos lançamentos anteriores. A faixa celebra a superação de um coração partido com bom humor, cerveja e uma pitada de rebeldia. Além de Próximo Amor, o volume 3 ainda traz as inéditas Amando Errado e Péssimas Escolhas, esta última que conta com Cauã na primeira voz. Com participações especiais de nomes como Bruno e Marrone, Ana Castela e Felipe e Rodrigo, Envolvente celebra os 15 anos de carreira da dupla, com 18 faixas inéditas que transitam entre o romantismo e o ritmo dançante. Os primeiros volumes já somam mais de 175 milhões de streamings, com destaque para os hits Ilusão de Ótica com Ana Castela, que segue no top 30 das mais ouvidas do país desde janeiro, Marcas de Expressão e Me Ama Mesmo, que ultrapassa são 60 milhões de streamings. E enquanto tem novidade de Matheus e Cauã, com participação mais que especial, o Rádio Revista de hoje continua. E simbora curtir o feat Matheus e Cauã com Felipe e Rodrigo. Próximo Amor, na nossa revista eletrônica.
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0: só as melhores, os lançamentos e as mais tocadas das principais emissoras de rádios do Brasil e do mundo. É o Rádio Revista. Fique ligado porque eu volto já já.
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3: A FIA anunciou que o piloto da Mercedes na Fórmula 1, George Russell, foi multado em 5 mil euros pela sua reação após a quebra do carro durante o Grande Prêmio do Canadá, disputado no último domingo. Mas essa punição será suspensa por 12 meses. Ele não poderá fazer nada semelhante no restante da temporada. Russell arremessou o apoio de cabeça do seu carro no chão após a falha mecânica.
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5: Coração acelerado que segue por aqui, quarta-feira, 27 de maio, onde João Raul fica constrangido e Agrado brinca com a plateia para disfarçar. Valmir sonda João Raul sobre o motivo de seu pedido de casamento a Nayane. Leandro sonha com Eduarda. Valéria se encaminha para a cirurgia depois de uma conversa com Eduarda. Nora aconselha Valmir a afirmar que ele sabe o que é certo para fazer. Olha isso. Amores, um beijo. Daqui a pouquinho tem mais em Quem Ama, Cuida.

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0: Estamos de volta com mais Rádio Revista. Aqui você fica por dentro de tudo que acontece.
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0: Lançado LS no posto. EP gravado de surpresa em Salvador por ele, Léo Santana.
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0: É isso mesmo. O baiano acaba de apresentar em todas as plataformas digitais o EP LS no posto, que foi gravado de surpresa e reuniu uma multidão em um posto de gasolina na Avenida 29 de Março, no bairro Alphaville 2, em Salvador. O projeto conta com 6 canções que misturam a fuleiragem, o pagodão e o forró gode, trazendo a batida e o swing característicos do cantor. E são 4 canções inéditas: Aninha, Todinho, Melhor Morrer de Raiva e Tá Foda Baby, além de 2 regravações. No caso, a releitura de 6 Cordas, sucesso na banda cearense Mastruz com Leite, e uma nova versão em pagodão baiano de Desliza, colaboração de Léo com Melody, lançada em maio, que tem mais de 8 milhões de plays combinando áudio e vídeo. E enquanto tem novidade de Léo Santana, o Rádio Revista de hoje continua. E vamos com música do novo trabalho dele, em pagodão no Rádio Revista.

Tá bom demais o Rádio Revista. Eita, e não acabou ainda não, hein? O Dani Alexandre volta daqui a pouquinho com mais fofoquinha sobre os famosos e muita música. Fiquem aí.

0: A diretoria do Flamengo multou Carrascal após sua expulsão na derrota para o Palmeiras, em jogo válido pela 17ª rodada do Brasileirão no último sábado. O colombiano foi expulso aos 20 minutos do primeiro tempo após acertar a perna na cabeça do zagueiro Murilo. Essa é a terceira expulsão de Carrascal na atual temporada.
1: Quatro e 17.
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3: Por aqui quem ama cuida, quarta-feira, 27 de maio. Te conto que Arthur não consegue explicar suas verdadeiras intenções para Otoniel. Bruna culpa Carmita pelo término do namoro com Pedro. Rosa diz a Arthur que o patrão não poderia ter escolhido pessoa melhor como Adriana para dar uma lição nos irmãos. Pilar comemora a reação de Otoniel ao pedido de casamento de Arthur. Fico por aqui, meus amores. Obrigada pela companhia. Amanhã a gente volta com mais resumos de novelas. Tchau!

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1: 4:30.

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0: De volta com mais Rádio Revista. Tem mais bastidores do mundo da música. Rádio Revista. Eu e Tu, de Belly, MC Daniel e Neon, segue forte nos apps e rádios.
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0: A catarinense Belly, de 19 anos, que ficou conhecida por gravar singles para as trilhas de novelas como Chiquititas, Cúmplices de um Resgate e As Aventuras de Poliana, festeja o êxito de seu último lançamento, a música Eu e Tu, gravada com as participações de MC Daniel e do norte-americano Neon, dos hits So Sick e Give Me Everything. Com mais de 10 milhões de plays em 50 dias, somados áudio e vídeo, a música continua crescendo nas plataformas. Além disso, completou mais de 3 semanas consecutivas em primeiro lugar, entre as mais tocadas nas rádios brasileiras no segmento pop e rock, segundo as empresas de monitoramento Crowley e Connect Mix, um marco que consolida o impacto do projeto e reforça o nome da artista entre as apostas do pop nacional. Cantada em português e inglês, a música mistura pop, funk e R&B. Ela rompeu fronteiras ao marcar o primeiro feat da carreira de Neon com o Brasil. O feat nasceu de forma espontânea após um encontro de Daniel nos bastidores do show do cantor norte-americano em São Paulo, quando veio ao país se apresentar no palco mundo do Rock in Rio. Belly, que já tinha a faixa pronta, aproveitou o momento para mostrar o material aos dois artistas. Ela conta que eles gostaram da música e fizeram questão de participar. Segundo a cantora, foi tudo muito natural, mas também muito simbólico. A faixa foi gravada entre São Paulo, Rio de Janeiro e Los Angeles, e o videoclipe foi filmado na cidade americana. E enquanto o feat internacional conquista o Brasil e está entre as mais tocadas do país, o Rádio Revista de hoje continua. E vamos curtir o som. Belly, MC Daniel e Neon. Eu e Tu, na nossa revista eletrônica.

0: Maravilha! O Rádio Revista de hoje vai ficando por aqui, gente. Muito obrigado a todos pela audiência. Amanhã eu volto com mais bastidores da música. Fiquem ligados, hein? Vem aí mais um campeão de audiência. Até amanhã!
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3: O português Abel Ferreira, técnico do Palmeiras, foi multado pela Conmebol em $15 mil devido a um gesto obsceno durante a vitória do clube sobre o Sporting Cristal na fase de grupos da Libertadores. O jogo foi disputado no dia 5 de maio. Segundo a Conmebol, Abel foi enquadrado no artigo 11.2 do Código Disciplinar. Além da multa, ele também recebeu uma advertência.
4: Quatro e 48.

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1: 5 horas.

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Que o clima é de alegria, é de emoção, é de festa com você aqui no nosso território sertanejo. Vocês estão bonzinhos aí? Ah, chama, bebê, chama, chama que é sucesso. Território já no ar aqui pra todo o Brasilzão, pra toda a nossa região aqui. Uma ótima quarta-feira, viu? Boa metadinha da semana aí. Hoje, 27 de maio. E aqui, ó, seguindo na voz com você, só parceiraça de todos os dias, Paula Esteves. O nosso palco já tá pronto por onde vai passar os maiores artistas da música sertaneja. E a gente já começa com Diego e Vitor Hugo, BG a cura.

Esquema específico com ele, Lucas Luco, por aqui. Bora, bebê, chama na bota. Minha turminha já sintonizada por aqui da nossa região, de todo o Brasil também. E você pode pedir a sua música, o seu som, aqui no pedidomusical.com.br. Tem também o nosso WhatsApp. E aproveita para seguir a gente nas redes sociais. Combinado?

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1: 5:18. Vai estrear nessa quarta-feira, dia 27 de maio, no serviço de streaming Prime Video, a série Spider-Noir. O protagonista, Nicolas Cage, no papel de Ben Reilly. Um detetive que é forçado a voltar à atividade como Homem-Aranha após uma conspiração mutante surgir em Nova York. E a série estará disponível em cores e também em preto e branco.
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3: Chamar, bebê. Tô de volta. Meu território. Da mãe, bora lá, tá chegando pra você os irmãos Guilherme e Benuto por aqui no nosso território.

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0: Gosta de rola, né? São eles, Felipe e Rodrigo, por aqui no Território Sertanejo. Tamo juntinho aqui nessa metadinha da semana. Como é que tá o clima por aí? Você que tá fora aqui da nossa cidade, como é que tá o tempinho aí? Me conta. Pedido musical.com.br.
1: Cultural. 5:30.

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0: 7h32.
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1: Simbora, por aqui a gente continua o nosso rolezinho, trazendo para você aqui o som do campo, que se mistura com o som da cidade, o som urbano. Para você que tá em casa, tá no trabalho, tá nas ruas, tá nas avenidas, a gente tá junto com você com a melhor moda sertaneja atualizada, com os clássicos, do jeito que você gosta. Agora tem parceria boa, hein? Chegando Murilo Huff com Matheus e Cauã, Fulano.

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0: Ô, pedrada, segura, bebê. João Neto e Frederico com Maiara e Maraísa. Curtiu aí? Gostou? Tem muito mais daqui a pouquinho. Ó, já já vai passar por aqui também. Diego e Raí, Guilherme Benuto, vai ter uma rapaziada top cantando aqui no nosso palco pra você poder aproveitar essa metadinha da semana aí.
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3: 5h45. Ed Sheeran anunciou que não é mais artista da Warner Music. Ele passou 15 anos na gravadora. Segundo Ed, isso não é um tipo de situação de artista descontente que deixa a gravadora. É um garoto que começou adolescente na empresa com prioridades diferentes e que hoje existe como um pai de dois filhos que sente que precisa de uma virada e de uma mudança na forma como faz as coisas profissionalmente.
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0: Vamos pra cima, chama, bebê, chama que a mãe tá on, hein?
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0: Maltratando, judiando, só com moda pesada por aqui no nosso território. Agora tem o som do Diego e Raí, reapaixonar, simbora.

Canção do Rafa Almeida com Gustavo Mioto. Só. Ô, delicinha. Aí, bom demais. Deixa eu mandar beijo, mandar abraço pra turma que tá, ó, de rádio ligado com a gente aqui. A Tânia Moreira tá ouvindo a gente em Goiás. A Denise Soares que ouve a gente em São Paulo. E também o Eduardo Barbosa curtindo o nosso som no Pará. Ô, trembão. Sacode, hein? Volto já.

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1: 6 horas.
2: O anjo do Senhor anunciou a Maria e ela concebeu do Espírito Santo. Ave Maria, cheia de graça, o Senhor é convosco. Bendita sois vós entre as mulheres, bendito é o fruto do vosso ventre, Jesus. Santa Maria, Mãe de Deus, rogai por nós, pecadores, agora e na hora de nossa morte. Amém. Eis aqui a escrava do Senhor, faça-se em mim segundo a vossa palavra. Ave Maria, cheia de graça, o Senhor é convosco. Bendita sois vós entre as mulheres, bendito é o fruto do vosso ventre, Jesus. Santa Maria, Mãe de Deus, rogai por nós, pecadores, agora e na hora de nossa morte. Amém. E o Verbo divino se fez homem e habitou entre nós. Ave Maria, cheia de graça, o Senhor é convosco. Bendita sois vós entre as mulheres, bendito é o fruto do vosso ventre, Jesus. Santa Maria, Mãe de Deus, rogai por nós, pecadores, agora e na hora de nossa morte. Amém. Oremos. Infundi, Senhor, em nossos corações a vossa graça, nós vos suplicamos, a fim de que, conhecendo pela anunciação do anjo a encarnação de Jesus Cristo, vosso Filho, pelos merecimentos da sua paixão e morte, cheguemos à glória da ressurreição. Pelo mesmo Cristo,

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2: 6:03.
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3: Com certeza, a gente tá sempre com o radar ligado, ativadíssimo aqui atrás dos melhores hits do universo sertanejo. Quando é lançamento, quando é novidade, a gente traz pra você sempre em primeira mão. E aqui também a gente relembra os classicões que fizeram história, que marcaram a época também, né? Agora tem Jorge Henrique e Rodrigo, bora lá.

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É o som do Ícaro e Gilmar por aqui com Voltável. Paulada boa demais, hein? Só moda top passando por aqui nessa metadinha da semana. Mais beijo, mais abraço aqui. O Emerson Gonçalves ouvindo a gente em São Paulo. Tem também a Camilinha Moreira de rádio ligado com a gente em Maceió. Chama Lagoas, bora!

0: 10h20.
1: No próximo sábado, os brasileiros terão um novo serviço de streaming. Será gratuito, Tela Brasil. A plataforma terá apenas conteúdo nacional. É uma iniciativa do Ministério da Cultura. De início, o Tela Brasil terá cerca de 447 obras.
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3: De olho em tudo que tá bombando no universo sertanejo, a gente traz pra você. Isso que é programar, território sertanejo. Só toca música boa. Mais uma dos irmãos Guilherme Benuto por aqui. Será que você deixa?

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0: 16h32.
1: Chama, bebê! Metadinha da semana rolando por aqui, Território Sertanejo de volta pra toda a nossa região, pra todo o Brasil.
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1: Agora tem o som do Gustavo Mioto com a sua melhor versão.

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esse vagabundo ainda tem jeito. Sei não, é o que todo vagabundo diz, viu? Tairone por aqui com essa garganta de ouro, o cigano mais apaixonado do Brasil. É, bebê. Sendo destaque por aqui no nosso território sertanejo, que volta já com mais uma sequência só de pedrada pra você.

0: 6h46.
1: Numa entrevista recente, Patty Boyd, ex-esposa de George Harrison, revelou que ninguém da produção das cinebiografias dos Beatles a procurou. Patty diz que ficou surpresa por não ter sido consultada. Posso estar completamente errada, mas achei que seria educado me avisarem ou pelo menos me contarem que escolheram alguém para me interpretar. Ela foi casada com George por 11 anos, entre 1966 e 1977. Ela será interpretada pela atriz Amy Lou Wood.
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3: A outra, hein, bom, hein? Vambora.
4: Música boa, volume no 12. Esse é o meu programa, no meu território.
3: Entre ela e a roça, que a gente vai curtir agora com eles, Fiduma e Jeca, pra você aqui no território.
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Quando a gente pede por alguma coisa, a gente tem que estar muito atento, porque às vezes o sinal que você tanto espera tá mais perto do que você imagina.

0: Essa é a VH Alexandre.
1: VH Alexandre com propaganda enganosa. Eita lasqueira, hein? É com essa que a gente fecha o nosso encontrinho de hoje. Vai fechando a porteira por aqui. Gratidão, meus amores. Você de toda a nossa região, você de todo o Brasil que ouve a gente pela internet também. Obrigado, tamo junto sempre. E amanhã eu tô de volta por aqui no mesmo horário com você.
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3: É uma atrás da outra. 6:58.

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1: 7 horas.

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8: 7 e 3.

chega mais aí, é o momento de você ficar super à vontade, porque tá começando por aqui mais uma super edição do Interligados. Eu sou Gil Godoy, nessa quarta-feira, meiuca da semana, chutando a boca da preguiça. 27 de maio de 2026, tudo certo com você? Tudo chuchu, beleza? Não, se não tiver, vai ficar agora. Porque pelo menos você vai ouvir música boa, fofoca, a locutora mais maluquete, mais fora do padrão do seu rádio, falando um monte de besteira, não é mesmo? Falando um monte de bobagem, porque a gente tem que trazer a vida com leveza, né? Pra você que tá aí, extrair um dente, né? Tá aí com a gengiva inchada, tá com ponto na gengiva, mas tá fazendo o programa, sinta-se abraçado por Gil Godoy, que eu tô no mesmo barco que você, meu irmão. Sem desanimar, bora jogar pra cima, pedidomusical.com.br ou pelo Insta de Gil Godoy, você participe e interage, vem comigo. Maiara e Maraíza, quem sente saudade sou eu. Só não manda baixar o som do carro e apagar meu cigarro, Deus me livre, eu nem fumo, graças a Deus, Interligação no ar.

Fechando assim o primeiro bloco do Interligados. Pra você que chegou agora, sinta-se abraçado por Gil Godoy, essa locutora maluquete que vos fala. Encerrando com Dua Lipa, New Rules. São os astros pra você já começar a entrar aí, quem sabe, no clima do fim de semana. Porque ainda quarta-feira tá bem cedo, né?

0: tecnologia.
1: A Epic Games apresentou a nova geração do Unreal Engine. A empresa também anunciou que o popular game Rocket League terá direito a uma versão criada com o Unreal Engine 6. Além de gráficos mais modernos, essa nova versão de Rocket League terá outras novidades. Mas por enquanto não há previsão de lançamento.
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3: 7:16.
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5: Esse assunto tem dado o que falar, então a gente traz à tona pra você. Fim da escala 6x1 vai prever duas folgas por semana já em 2026. Transição para 40 horas será em um ano. Tá aí essa notícia. O que tem dado o que falar aí na internet? Tem sido muito buscado pelo Google, né? Um dos principais assuntos. O presidente da Câmara dos Deputados, o Hugo Mota, afirmou na última segunda-feira que a redução de 44 horas para 40 horas semanais de trabalho prevista na proposta de emenda à Constituição, a PEC, da escala 6x1 será aplicada em até um ano. Os dois dias de folga por semana passarão a valer 60 dias após a promulgação, ou seja, quando entra em vigor, após ser aprovado no Congresso, tá? Então vai levar um tempo. De acordo com o parlamentar, em 60 dias após a promulgação do texto, quando ele for aprovado na Câmara e no Senado, haverá uma redução imediata de 2 horas e em até 12 meses, mais 2 horas serão reduzidas da jornada. A PEC estabelece o fim da escala 6x1 e garante 2 dias de folga semanais a todos os trabalhadores, mediante redução da jornada máxima de 44 horas para 40 horas, com manutenção do salário atual. As duas folgas semanais, que não precisarão ser consecutivas, serão aplicadas já este ano. Mais cedo, Mota se reuniu com o presidente Lula para acertar os últimos detalhes da proposta, prioridade do governo no Congresso neste ano eleitoral. Bom, o que o texto prevê? Entrada em vigor após 60 dias da promulgação. Após esse prazo, haverá uma redução de 2 horas neste ano para até 42 horas semanais na jornada de trabalho, que hoje é de 44 horas. As 2 horas restantes serão reduzidas após 12 meses para 40 horas semanais. Os 2 dias de folga, não necessariamente consecutivos, serão garantidos neste ano, a partir da promulgação, quando a PEC for aprovada. As 2 horas a mais, durante o ano da transição, será definida em convenção coletiva de cada categoria. Haverá regulamentação específica para microempreendedor individual MEI por meio de um projeto. Um projeto de lei posterior será usado para tratar de cada setor de maneira específica. E haverá um prazo de 60 dias para que as convenções coletivas se adaptem às novas regras após a promulgação da PEC. Gostou, né? Porque esse negócio aí de continuar trabalhando desse jeito, feito um burro de carga, tá difícil, né? Trabalho feito burro de carga, o dinheiro não dá nem pro mês todo, é realmente, né, produção? Fica complicado. Tudo aumenta, tudo sobe, o trabalho, o serviço, o alimento, né? Mas o salário, ó, não sobe. Às vezes o cliente só quer mais, só quer te sugar, né? O chefe só quer te sugar, né? Mas não valoriza realmente o seu profissionalismo. Então fica difícil, né? Mas esse tempinho a mais aí pro CLT dar uma descansada vai dar uma animada no cara, não vai não? Gostei dessa. E você, curtiu? Bom, pra comemorar, só mesmo ouvindo a galera Good Vibes do Jota Quest, é de coração.
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Marciane voltou a chamar atenção nas redes sociais após uma interação discreta, mas rapidamente ganhou repercussão entre os fãs de Marília Mendonça. A influenciadora, namorada, noiva de Murilo Huffi, curtiu um comentário relacionado à cantora e ao pequeno Léo, filho da artista com Murilo Huffi, durante uma publicação feita em seu perfil pessoal. A movimentação aconteceu depois que Gabriela participou de uma trend emocional bastante popular nas plataformas digitais. No vídeo, ela utilizou a frase: "Sempre humilde porque tem uma lápide com o nome de alguém que deveria me ver casar, ter filhos e se orgulhar de mim", em referência ao pai e à avó já falecidos. O conteúdo gerou uma onda de mensagens de apoio e identificação dos seguidores. Entre os comentários deixados na publicação, nenhum em especial acabou viralizando após receber uma curtida da própria empresária. "Sempre humilde porque tem uma lápide com o nome de alguém que está muito orgulhosa do amor que você está dando ao filho dela", escreveu uma internauta mencionando indiretamente Marília e a convivência de Gabriela com o Léo. A interação rapidamente repercutiu entre admiradores da sertaneja, que passaram a elogiar a postura da influenciadora em relação ao enteado. Embora mantenha discrição ao falar sobre a dinâmica familiar, Gabriela frequentemente recebe comentários positivos pela maneira respeitosa como conduz a relação com o menino e preserva a memória da artista. Não é à toa que provavelmente esse deve ser um dos motivos pelos quais Murilo Huffi ama tanto essa mulher, está ao lado dela, a valoriza, né? Que antes de qualquer coisa, ela sabia que o Murilo Huffi já viria com uma bagagem extra, que é o pequenino Léo, que merece todo o amor, todo o respeito, todo o apoio nessa vida, após perder sua mãe tão precocemente, né? Então faz ela muito bem, nós como boadrastas, não sejamos madrastas e cuidemos bem dos nossos enteados, viu? Eu também sou uma madrasta, às vezes um pouco má. Que eu pego um pouco no pé do meu enteado, adolescente, aquela fase, meu Deus! Mas tá tudo certo, né? Tá tudo certo. Às vezes ele passa as férias em nossa casa, vou te dizer, deixa o Gil Godoy com o cabelo mais em pé quando acorda de manhã sem pentear. Pegou a visão? Pois é. Mas a gente tem que dar, assim, todo amor, todo apoio e contribuir também pra criação, pra educação deles, né? Afinal de contas, é um pedacinho

do nosso marido, do nosso esposo, do nosso amor, né? Então, hashtag aí, valorizo demais a postura dela. Parabéns para essa moça, viu? Por aqui seguimos com a nossa programação normal, em especial para as madrastas de plantão. Bora de camisa 10, na mesma língua com Ferruzinho.

0: Fechando assim mais um super bloco aqui do Interligados com De Propósito. Tô sentindo falta da galera que sempre manda mensagem aqui pra Ju Godoy, tá marcando aquela bobeira, né? Manda mensagem aí, você de Mafra, Santa Catarina, você que tá aí no sul tomando aqueles chimas e ouvindo o Ju Godoy. Uma coisa boa, viu? E você também de São Paulo, a galera de São Paulo, interiorzão de São Paulo aí, Primavera e Rosana, São Paulo. Manda mensagem pra Ju Godoy, tô te esperando.
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3: Vazaram supostas imagens de um novo smartphone da Samsung da linha Galaxy S, o S26 FE, ou Fan Edition. O aparelho será muito parecido com o Galaxy S26 padrão. E dizem que o FE, que será mais barato, estará disponível nas cores cinza, preto, branco e violeta.
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5: 7h48.

bem, já estamos de volta por aqui com Interligados Momento Poeira, Momento Flashback pra você. Em especial pra você que curte o som aí de Angelina. Tá a fim de matar a saudade dos bons tempos? Recordar é viver. Hoje trazemos pra você o sonsaço aí, I Don't Need Your Love, da maravilhosa Angelina, aqui no Momento Flashback. Esse sonsaço, né, pra você que não sabe absolutamente nada a respeito, jogador te conta, tá? Esse som foi lançado em 2009. Velharia pra você, tira um pouco da poeira, tira um pouco da poeira do seu esqueleto pra você dançar junto, cantar junto e colocar o volume no 12. Pra você hoje no Interligados, momento flashback, sem muito blá blá blá, Angelina, I Don't Need Your Love. Flashback.

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4: 8 e 4.
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4: De volta por aqui, seguindo com informação e notícia pra você. Cachê de Joelma na virada cultural de São Paulo foi o maior que de Luísa Sonza e demais cantoras. Que é isso, hein, gente? Isso é Calypso! A ex-Calypso tá arrasando, hein? Joelma vai receber aí o maior cachê entre as mulheres que se apresentaram na 21ª virada cultural de São Paulo, que agitou a cidade no último fim de semana. Com mais de 30 anos de carreira, a cantora paraense assinou um contrato de 500 mil para uma única apresentação. Gente, é muito dinheiro, né? É muito dinheiro pra você fazer um show. A gente entende que o gasto é muito grande, sem dúvida nenhuma. Deslocamento, hotel. Geralmente hotel, alimentação, deslocamento, né? O próprio contratante já banca tudo isso. Eu que já fui produtora de bandas, sei como é que é. Mas existem os gastos, querendo ou não, né? Mas 500 mil é muita grana. O valor supera os cachês de artistas como Luísa Sonza, Vanessa Camargo, Gabi Amarantos e Marina Sena. Meu Deus, Luísa Sonza, uma das poucas artistas a fazer dois shows no evento. No sábado e no domingo, Luísa Sonza vai receber um total de 636 mil pelas duas apresentações, 318 mil reais, né? Isso por show, vai ter que suar mais que Joelma. Marina Sena fechou o contrato de 210 mil para uma única apresentação e Vanessa Camargo também subiu ao palco uma vez por uma bagatela de 140 mil. Que pouquinho, Vanessa Camargo. Já Gabi Amarantos, 220 mil. Que é isso? Gente, é muito dinheiro. Mas cá entre nós, a ex-Calypso, batedora de cabelo, ganhar o maior cachê de todas essas estrelas, tem que ter uma bagagem musical realmente de responsa, né? Bom, parabéns por esse feito, né? Joelma corre tanto atrás, já passou por tantas questões de saúde aí, continua lutando, correndo atrás, batalhando, subindo no palco, fazendo show. Merecido, não que as outras não mereçam, né? Mas Joelma, é babado. Sabia dessa? Claro que não, a gente conta sempre aqui no programa que eu sei que você gosta de saber dessas informações. Quanto será que o fulano ganha de cachê? Tá aí, meu filho. 500 mil reais. Se te pagassem uns 5 mil pra você cantar no boteco da esquina, você ia, não ia não? Feliz da vida, né? Ainda ganhando um torresmo. Um Presto Barbie e aquela breja logo depois. De Godoy hoje tá terrível, pior que ontem. Dando sequência por aqui no Interligado, depois desse momento zoeirinha, tem ela, Mari Fernandes, Mordinha.

0: você aí que tá no carango, tá caminho do trabalho, tá voltando, tá no trânsito, tá na estrada, tá dentro do busão, tá no metrô, tá tomando aquele cafezinho que você acabou de passar. Ô, delícia, curtiu o sonsaço de Malta Linhas? Pra você que não tá sabendo, cara, o Bruno tá de volta aos vocais do Malta, viu? Deixou saudade no coração dos fãs e tá de volta com tudo, com seu vozeirão. Daqui a pouquinho eu tô de volta com mais Interligados.
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2: A Huawei anunciou que desenvolveu dispositivos de armazenamento de alta capacidade que poderão chegar a 245 terabytes por unidade. Esses dispositivos de armazenamento são destinados a data centers que rodam sistemas de inteligência artificial. E a Huawei também apresentou uma nova teoria para guiar o desenvolvimento de semicondutores, a lei de escala Tal. A fabricante chinesa, aplicando essa nova metodologia, permitiu aumentar em 55% a densidade de transistores e melhorar em 45% a eficiência energética do mesmo processo de fabricação.
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4: 8:20.
0: Por aqui, Caixa antecipou para segunda-feira o pagamento de mais de 8 bilhões para trabalhador que tinha optado pelo saque aniversário. Tá sabendo dessa notícia? O Godoy te conta, tá? A Caixa Econômica Federal informou que antecipou para a última segunda-feira, começou segunda, tá? Dia 25, a liberação do pagamento aos trabalhadores que tinham optado pelo saque aniversário do Fundo de Garantia por Tempo de Serviço. Ó o dinheiro no bolso tirando você do sufoco aí, meu camarada. Não vai gastar tudo com churrasco não, hein? E que foram demitidos sem justa causa entre os anos de 2020 e também 2025. Serão pagos entre 8 bilhões e meio para cerca de mais de 10 milhões de trabalhadores em todo o país. A expectativa inicial era que os recursos começassem a ser depositados nas contas correntes ou poupança dos trabalhadores somente terça-feira ontem. Os créditos serão realizados automaticamente nas contas bancárias cadastradas no aplicativo FGTS para os trabalhadores elegíveis que optaram pela modalidade saque aniversário e tiveram contrato de trabalho suspenso ou encerrado entre 1º de janeiro de 2020 e 23 de dezembro de 2025, informou a instituição. Então se informe, viu? Os trabalhadores que ainda não possuem conta cadastrada poderão realizar o primeiro saque nos canais físicos de atendimento, como agências, lotéricas e terminais de autoatendimento, até o próximo dia 1º de junho, segunda-feira. Para você que quer consultar se possui crédito e receber o valor disponível diretamente no aplicativo FGTS nas opções resumo do seu FGTS, extrato detalhado e informações úteis, você pode se informar, tá? O crédito ocorre após a incorporação da rentabilidade mensal do FGTS, garantindo maior valor disponibilizado. Tá aí para você, saque aniversário, que é uma modalidade opcional, né? Que autoriza o saque de parte do saldo do FGTS uma vez por ano no mês de aniversário. Quem sabe, né? Você tira aí um cascalinho e sai um pouco do vermelho. Se informe melhor no site do g1.globo.com/economia. Curtiu a informação? Mas use com sabedoria, tá? Bom, seguimos interligados. Bora Sampa, bora Rio de Janeiro, bora Maranhão, bora Rio Grande do Sul, bora Rio Grande do Norte, bora Roraima. Seguimos por aqui com a melhor programação do seu rádio, agitando a sua quarta. Pichote, filme de amor, um sinal com Periclão, famoso Pupurri.

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1: 8:30.
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1: 8:30.

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1: 8h32. Uma nova aparição dos filhos de Cristiano Araújo emocionou fãs do artista e rapidamente movimentou as redes sociais no último fim de semana. João Gabriel, de 17 anos, e Bernardo, de 13, surgiram em registros compartilhados pelo avô João Reis durante um passeio em família no último domingo. Mas, além do momento afetivo entre avô e netos, o que mais chamou a atenção dos internautas foi a semelhança dos adolescentes com o cantor, morto em 2015. Eu nem sabia que ele tinha dois filhos, somente tinha só um, né? Nas imagens publicadas nas redes sociais, os irmãos aparecem sorridentes ao lado do empresário em um momento descontraído. Na legenda, João Reis falou sobre a emoção de reencontrar os netos e relembrou o vínculo construído ao longo dos anos. Hoje foi dia de passear com os netos, como eu estava precisando disso, de estar com eles para matar a saudade dos velhos tempos. Que foto linda, né? Que meninos bonitos, eu te dizer. A publicação rapidamente reuniu comentários de admiradores de Cristiano que destacaram os traços herdados pelos filhos do sertanejo. Muitos seguidores apontaram que João Gabriel, mais velho, impressiona pela aparência semelhante ao pai. Eu também achei o mais velho bem mais parecido, inclusive o sorrisinho, viu? Bonitinho demais. Que lindos os filhos do Cris. O de camisa preta é a cópia dele, comentou uma internauta. O João Gabriel está a cara do pai, escreveu outra. São lindos os dois filhos, são iguais ao pai. Deus abençoe, disse uma terceira. Cópias do Cris, resumiu mais uma seguidora. Bom, a repercussão também despertou lembranças entre fãs que acompanharam toda a trajetória do cantor, né? Confira aí um momento nas redes sociais pra você que é fã de Cristiano Araújo, né? O eterno e saudoso Cristiano Araújo. Dá uma conferida nos seus filhotes. João Gabriel, filho do relacionamento de Cristiano Araújo com Luana Rodrigues, tinha apenas 6 anos na época da perda do pai. Já Bernardo, fruto da relação com Elisa Leite, tinha apenas 2. Desde então, aparições públicas, os dois costumam emocionar os fãs, especialmente pelos gestos e características físicas que remetem ao músico. Que momento lindo, viu? Confira você aí nas redes sociais pra você querer saber o que rolou, né, com os filhos de Cristiano Araújo. Tá aí pra você, curtindo um momento super fofo ao lado do avô. Seguimos com a nossa programação normal depois desse momento emoção. Vamos de música, né? Pra esquentar aí a sua quarta-feira, meio friozinho, já tirou aquele casaco fedendo naftalina do seu guarda-roupa, que eu sei, numa catinga só, uma poeira só. Tá chegando a época, gente, começar o friozinho gostoso, viu? Mas por aqui a gente aquece, a gente eleva a temperatura com Lulu Santos. Também a temporal com Ana Gabriela e Papatinho.

sim, mais um super bloco aqui do Interligados. Paula Fernandes, S de Sul. Eita, nós, S de suco da confusão, né? Ninguém aguenta mais pensar no suco da confusão do fim de semana. Calma que tá cedo. Ainda é quarta-feira, tá? Se liga aí, daqui a pouquinho eu tô de volta com o último bloco do Interligados. Aproveita pra participar, cara. Pedidomusical.com.br ou pelo Instagram de Gil Godoy. Beijo, Sul. Valeu pela mensagem.

0: fantasia.
1: A Anthropic anunciou que sua IA mais poderosa, a Claude Mythos, detectou mais de 10 mil falhas de segurança em empresas que estão colaborando com o projeto Glasswing. Só na Cloudflare, o sistema encontrou mais de 2 mil falhas. E a Fundação Mozilla corrigiu 271 vulnerabilidades no Firefox. Por enquanto, não há previsão de lançamento desse modelo de IA para o público em geral.
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3: 8h47.
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3: Vamos por aqui com a última de hoje. César Menotti e Fabiano compram parte da vaca Isis Valverde em leilão de Henrique e Julián. Gente, o que é isso? Isso é falta do que comprar? Isso é tipo assim, eu tenho muito dinheiro, não sei o que fazer da minha vida, não é mesmo? Vou comprar uma parte de uma vaca. Se fosse pelo menos crua, né? Pra fazer um churrasco. A dupla César Menotti e Fabiano arrematou 50% da vaca Isis Valverde. Olha o nome. Por mais de 1.900.000. E agora compartilha a matriz de elite da raça Nelore com os sertanejos Henrique e Juliano. O valor será pago em 30 parcelas de R$66 mil. O arremate aconteceu durante a quinta edição do leilão Fazenda Terra Prometida e Convidados Especiais, realizado em Porto Nacional. O evento foi realizado nos dias 22, 23 e 24 de maio e movimentou 133 milhões. Segundo o Lance Rural, responsável pela transmissão oficial do leilão, Fabiano Menotti compartilhou a conquista em uma postagem no Instagram em que destacou a valorização da vaca. Que vaca é essa, hein? A disputa por Isis durou pouco mais de 5 minutos e começou com um lance inicial de 20 mil. A vaca Isis Valverde FIV da RS acumula 8 premiações entre os anos de 2025 e 2026. Ela é descrita como detentora de racial impecável, volume, feminilidade e a consistência genética de uma verdadeira matriz de destaque nacional. Deve ser recheado de ouro, né? Ao longo dos 3 dias, os criatórios Nelore HIJ e Nelore Paranã ofertaram uma seleção de elite da raça Nelore, com prenheses, aspirações, animais de pista, jovens doadoras e doadoras provadas. Ah, meu povo, eu falo, quem tem dinheiro demais não sabe o que fazer com ele, por isso que eu não posso ter dinheiro demais. Por isso que eu não ganho na Mega Sena, porque eu nunca sonhei em ser rica, nunca sonhei em ganhar na Mega Sena, nunca pensei, ai, um dia se eu ganhasse na Mega, eu queria ter um jatinho, um navio, uma ilha. Não, gente, eu queria ajudar o próximo. Tenho muito isso dentro de mim, sabe? Já vi cada situação difícil em comunidade, em, sabe? Há uns 20 anos atrás, onde vivia mais próximo da comunidade e tal, ajudava mais. Então, acho que eu não teria muito essa questão, dessa ambição. Claro, quem tem, gente, show de bola, tem esse sonho, corre atrás, busca pra morar numa mansão, pra ter 3 carros na garagem, 4, né? Enfim, é legal, mas assim, eu não posso ter muito dinheiro, não é por causa disso, eu ia querer demais ajudar os outros e eu mesmo ia acabar ficando pobre. Pronto, falei, mas cada um que tem o seu, use como quiser, até comprando um pedaço de vaca, né, por quase 2 milhões. É, meu Deus do céu, e você? Se tivesse dinheiro no bolso, faria o quê? Compraria um pedaço de vaca? Depende da galera pro churrasco, né, não? Locutora que fala o que quer, totalmente fora do padrão, sou eu, Gil Godoy, que continuam por aqui mandando play com Lucas Luco, Razões e Emoções, com Nilson Neto.

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2: 9 horas. 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